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4: 9 e 2.
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5: Maravilha, por aqui a gente segue com o nosso Território Sertanejo. Tem modão aqui no Capricho, tem lançamento pra você ficar por dentro aí de tudo que tá bombando. Tem aquele TBTzinho pra gente relembrar e tem você pedindo a sua moda aqui no pedidomusical.com.br, tá? Aproveita pra seguir a gente lá nas redes. Bora que agora tem Yasmin Santos, Simone Mendes, nem a pau, hein?

0: Israel e Rodolfo, guardanapo borrado. Eita, modão caprichado, hein? Deixa eu mandar um abração pra turma aqui do Espírito Santo ouvindo a gente, pessoal de Santa Catarina, Paraná e Rio Grande do Sul, pessoal de Gramado, galera de Bagé, Porto Alegre, obrigada pelo carinho, viu? A gente volta já.
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2: 9:14.
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3: Aí, Júnior. O que será que tinha naquele áudio, hein, meu irmão?
4: César, eu também quero saber, velho.

0: 9:23.
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3: Traia, véia.

0: Todo mundo, se o Wi-Fi. E nem é de internet que eu tô falando. Mais forte, mano.
1: Bora, bora.
0: E se o Wi-Fi.

0: Eu quero um barulho bem alto pro Trem Aveia.
1: Nove, 27.

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2: 9:30.
3: Tem muito mais, já tô de volta com você aqui, ó.
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3: Só chicotada atrás de chicotada, agora tem Gustavo Lima e Ana Castela, Canudinho.
4: Canudinho é o nome dela.

Olha ela, Fiorella, faz um favorzão. Essa aqui é top, hein? Essa aqui, olha, dando aquela chamada de catraca. Chamando na xixa mesmo, hein? Ó, a gente volta na sequência com mais modão por aqui no seu rádio.

0: 9:58.
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0: 10:01.
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2: Aqui, ó, de porteira aberta, sempre te recebendo com carinho no nosso território sertanejo. Beijo pra Flavinha Monteiro, que tá curtindo o nosso som no Paraná, juntamente com seu esposo, o Roger de Souza. Obrigado, família. Tamo junto, viu? Abrindo mais uma sequência aqui nessa próxima hora e ela vai cantar. Chega junto, Simone Mendes, Dois Tristes.

Maiara e Maraísa, Cadê Eu? São as irmãs do sertanejo por aqui. Daqui a pouquinho tem estreia do documentário delas no Prime. É, rapaz, tá pensando o quê? Já tá sendo gravado aí. Vai ser bacana, né? Vai contar a história aí das irmãs aí no sertanejo. A gente volta já com muito mais

0: no ponto. 10:17.
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1: 10:32.
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3: Só modão aqui caprichado descendo a chibata sem dó, bebê.
2: Isso que é programar.
3: Hugo Guilherme, elevador.
4: Você acredita que eu já passei por isso algumas vezes? 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

Tchau, até logo por aqui. Arrasando nesse poema maravilhoso, né? Bela canção, com certeza. E daqui a pouquinho passa por aqui também Luan Santana, vai ter também Henrique Juliano. Então fica de rádio ligado por aqui no nosso território, que já já tem mais.

10h56. 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

0: 11:02.
1: Estamos de volta fazendo aquela festa gostosa aqui na sua rádio, com muita moda sertaneja do jeito que você gosta.
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1: Luan Santana, Eu Sou Sentimento.

0: 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É Jorge Mateus por aqui no nosso território, mandando bem nesse modão. Eles que ainda estão descansando, né? Estão de férias. Passaram aí ao longo todo desse ano de 2026. E agora só ano que vem, com novas turnês, novas músicas. Bora aguardar.
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0: Cidade. 11:33.
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1: Mais uma deles pra arrebentar o coração aqui, né? Zeneta e Cristiano, um mês e pouco.
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0: dava nada. Matheus e Cauã, olha eles fechando bem o nosso encontro de hoje aqui do Território Sertanejo. Obrigada, turma, por hoje é só, fica na paz. Papai do Céu abençoe muito, vem aí a nossa próxima atração e eu te espero aqui amanhã no mesmo horário pra gente curtir o melhor do modão aqui direto do nosso território.
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2: 11:46.

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1: Cadê os gritos pro Gustavo, gente?

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Luiz Carlos Juliano.

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0: Valeu, galera!
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1: Vocês já são consagrados, mas a gente tá torcendo que esse trabalho, esse projeto seja muito mais sucesso ainda. 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
3: Obrigado, Solimões.
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0: Valeu, gente. Valeu.
2: Uma salva de palmas, gente.

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0: 2:11.
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4h50.

0: Tenho som.
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3: 5 e 1.
4: Bom dia.

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4: É, turma, agora 5:05. Bom dia! Bom dia pra vocês, obrigado pelo carinho da audiência. Estamos chegando, né, gente? Quarta-feira, dia 7/10 do ano de 2026. Estamos chegando. Bom dia pra vocês. Esta é sua Rádio Clube 87.9. Diretores Petronilho Alves de Moura e Carlos Martins. Administrativo Lázaro Pereira. Então, administrativo Lázaro Pereira, estamos chegando a partir de agora, vamos trazendo um modão, né, pra você das fazendas, das chácaras. Quarta-feira, né, gente? Quarta-feira foi chuvosa, a noite ainda deu uns pinga aí, né, gente? É, ontem choveu bem, né, graças a Deus, né? Porém, tá agradável o tempo. Vamos começar o nosso Sertão Caboclo. Este é seu Sertão Caboclo, eu sou o Divino Dantas. Estou por aqui até as 8 horas e vou trazer os modão para vocês, viu, gente? Meus amigos de fazenda, de chácara, de boleia, motorista, padeiros, guarda noturno, né? Bom dia a todos vocês, obrigado, viu? É uns varredores, as varredoras de rua, os gari, essa turma da madrugada. Vamos junto então, né, gente? Então, o telefone já está liberado, turma, olha aí, ó.
0: Ah. Nosso zap é 64-3543-1572 ou 64-999-44-2286.
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4: Então, telefone liberado, né? Fica à vontade, a turma que já tá do outro lado, daqui a pouquinho nós vai ver quem tá de lá e nós vai começando então o nosso Sertão Caboclo, né? Bora, bora, vamos junto então, vamos lá então, né, pra turma do curral, a turma que tá puxando o creme, né? Manhã boa de quarta, coração da semana, hoje é dia de feira coberta por aqui, né, gente? Bora, bora então, 5:07 é o passe livre, vem chegando de primeira, né? Ainda tem um Sérgio Reis, devoção, é moda boa. Ainda tem um Almir Sater, capim de ribanceira. Bora, bora, então, 5:07, nós começa tudo por aqui. Bom dia.
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Queremos agradecer esse grande talento da música sertaneja que aceitou o convite para cantar com a gente. Obrigado, Barreirito, o cantor das andorinhas. E vamos nós,

0: 5 e 10.
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0: Então, turma, agora 5 horas e 17, vamos trazer mais moda. Vou trazer meu reino encantado, modão de qualidade. Quero deixar um bom dia lá, ó. É, vou deixar um bom dia pra meu amigo Ronaldão lá da Praça da Bíblia. Bom dia, Ronaldão, já tá de pé, né, caboclo? Bom dia pra você e toda a família, né? Bom dia pro seu papai da sanfona aí, o homem do sanfoneiro. Quero deixar um bom dia pra ele também, obrigado pelo carinho da audiência. Então, vou trazer o reino encantado, modão de qualidade, né? Vou deixar pra vocês aí, obrigado pelo carinho, viu? Olha, ainda tem gente lá, deixa eu ver quem tá de lá. Calma aí, é o Alci, velho. Fala com nós, Alci.
1: Opa, bom dia.
0: Ai, bom dia.
1: Ô, manda um modão do Iri de Irineu aí pra nós, bica d'água.
0: Bica d'água, boa. Tô
1: aqui tirando o creme aqui, rapaz, uma puxa, lama.
0: Já no carro, choveu, bom.
1: Demais.
0: Ah, ih, mas...
1: Aqui o radinho no pé do morão e o leitão.
0: O radinho tá no doce, lá, bora, bora. Então,
1: é isso que
0: dá
1: essa lama não, né?
0: É, deixa chover pra nós, né? Eridir Ineu, bica d'água, moda boa. Obrigado, viu, pelo carinho da audiência. Um grande abraço a você e toda a turma aí, garrado no batente, né? Puxando creme, tá na clube e tá bom demais.

0: Então vamos trazer as modas, a turma tá de lá, né, Alcif? Opa, opa, e aí? Bom demais, né?
1: Manda um modão do Iri de Irineu aí pra nós.
0: Agora, modão de qualidade.
1: Aqui, tirando o creme aqui, rapaz.
0: Tirando o cardo, o barro tá grande. O barro
1: grande demais.
0: É assim mesmo, mas faz parte.
1: No pé do morão e um litrão em cima do giral aqui pra tomar um, né?
0: O rádio tá no 12.
1: Não tem que parar essa lama não, né?
0: bora então, mãe. Epa, coisa boa aí de Irineu, bica d'água, tá aí, viu? Tá no curral, tá puxando creme, ele falou que o barro tá grande, viu? É, mas faz parte, né? Aquela chuva maravilhosa, ainda vai vir mais um pouquinho, né? Acho que hoje deu uma estiadinha, né? Mas o homem lá de cima sabe que nós tá precisando demais, né? Então, Iri de Irineu vai cantar pra você, obrigado aí pelo carinho, viu? Fala com ele, velho. Olha o Cio, velho.
2: Bora tomar um.
0: Aí, ó, velho. Cedo do dia, velho. Pelo amor de Deus,
2: aquele
0: véio
2: que vai puxando lá de riba. Vai vindo. Para na beira do copo, a gente manda ele no beijo, assim. Está lá no finalinho
0: da não vai trazer os modão. Ele pediu o Irineu. Vou trazer também um Amor Distante. Moda boa. Obrigado a vocês aí pelo carinho da audiência. O Dairão também já tá no pé do rádio. Já tá no curral, né, Dairão? Bora. Daqui a pouquinho tem moda. 5:20. Tá na Clube, tá bom demais.
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0: 5:24.
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0: 5:26.
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10: Então, turma, 5:33, bora trazer mais moda, tem modão, né, turma? É modão sertanejo chegando, Utopia. Deixa eu ver quem tá do outro lado de lá. Parece que é o Dairão. Bom dia, Dairão. Como é que tá aí, ué?
11: Bom dia, irmão. E aí,
10: né? Tudo bem, graças a Deus. Tempinho bom, né?
11: Utopia do Salvando.
10: Moda boa de qualidade. Bora, bora, bora, bora. Tá no curral, né? Tá no curral puxando creme, 5:34. Vamos trazer o Utopia, moda de qualidade do Duque Dalvan, né? Então, vamos trazer o modão pra ele. Tá chegando então o Tupi do Duque Dalvan. O que que foi, velho? Ah, o velho quer falar. Não, velho, não arruma problema com a turma, não. Um negócio de carroça, velho.
12: Pega essa caminhonete sua e soca ela na garagem. Véio.
10: Que é isso, velho?
12: Eu não preciso de você mais, não, rapaz.
10: Tá
12: eu
10: vendo
12: agora tenho condição monetária de ter um veículo à minha disposição.
10: Quer ver de quê?
12: Inclusive, hoje eu decidi vir de BMW. Eu andava de a pé, coisa e tal.
10: Certo, é, rapaz, muito bem.
12: BMW é uma carroça nova que eu comprei agora.
10: É,
12: coberto. Eu tenho a BMW,
10: é coberto.
12: Tem uma Chevrolet é e tem também uma Fiat.
10: Ah.
12: É, olha cada carroça linda, tô com uns cavalão, rapaz.
10: O sangue, né, velho?
12: É Bragança, mas é bom, viu?
10: É, Dairão, do Duque Dalvão, Tupia, moda boa de qualidade, bom dia pra você, equipe de trabalho aí, um grande abraço. Hoje tá estiado, né? Ah, por enquanto, né, tá estiado, mas ontem choveu o dia todo, viu?

0: É, eu quero trazer um bom dia também ao meu amigo Evandro, né? Do Evandro do Frete. Ô Evandro, bom dia, como é que tá aí? Tudo bem? Chovendo por aí na Palmeiras de Goiás? Conta pra nós aí. É, daqui a pouquinho eu vou atender o Evandro do Frete lá, tá ligado, né? Um bom dia pra ele, já fez café, né, gente? Ele, mas o Ronaldão tá no pé do rádio já, né? Ô turma forte. Então, Geraldo Viola e Dino Guedes, a garça, o modão aí vai pra ser o Geraldo Mendes. Bom dia, seu Geraldo, lá no Jardim das Acácias, né? É, escutando nós, ele e família, liga o rádio é cedo, viu, gente? É, choveu, graças a Deus, a chuva foi boa, né, ontem, né? Então, Geraldo Viola e Dino Guedes, a garça, modão, ainda tem também Milionário José Rico, boneca cobiçada. É... só moda, hein, velho? É o velho, vou fazer o seguinte, daqui a pouquinho eu vou atender o Dinho Sabará, que tá do outro lado, né? O Evandro do Fred também tá lá do outro lado, daqui a pouquinho nós vamos atender essa turma aí, beleza? Bom dia pra vocês, obrigado, viu? Um grande abraço aí, vamos junto até as 8, né? Então, Dudu que Dalvan canta Utopia. Dairão, aumenta o volume do rádio aí, nós tá por cá, tá na clube, tá bom demais.
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0: 5h43.
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1: Então, turma, agora 5 horas e 47. Bom dia pra vocês do outro lado do rádio, né? Manhã boa, né? Manhã de quarta-feira. Quarta-feira, dia 7 do 10 do ano de 2027. É, nós vamos trazendo mais modão sertanejo, chegando Carlito e Badu e a Garça Branca. Dinho Sabará tá lá do outro lado. Bom dia, Dinho. Obrigado pelo carinho da audiência, tá agarrado no batente, né? Pula cedo, né? Pula cedo essa turma aí das panificadoras. Bom dia pra vocês, obrigado, né? Divino Padeira, Elismar, turma da panificadora Guimarães também, lá em Palmeiras de Goiás. Bom dia pra vocês aí, viu? Essa turma aí, meus amigos padeiros, então bom dia pra vocês. Hoje em Sabará, o Carlito e Badu vai cantar Garça Branca, moda boa. A dona Eva tá lá do outro lado, já levantou, já fez café, velho. O velho falou, acho que não, viu? Esse velho é terrível. É, vamos trazer modão pra ela, pediu a última carta com o Nando Moreno, vamos deixando pra ela, tá deixando pra todos os familiares, né? Amigos, né? Tá deixando também pra toda a turma da comunicação. Obrigado pela parte que nos toca aí, né? Vamos trazer moda pra ela. Já fez o café, velho. O café ela já fez, né? Tá amassando o pão de queijo já. Bora, bora, dona Eva. É, o Nando Moreno na última carta. Tá aí, obrigado pelo carinho, viu? Um grande abraço. Bom dia, Deus abençoe. Ela tá lá no Castelo Branco. Meu amigo Evandro do Frete também tá ligado, né? Eu quero deixar um bom dia pra ele, ele mandou aí. Divino Dantas, bom dia, bom dia. Já estamos ligados na clube, tá bom demais. Vamos trazer moda pra ele, então? O Evandro, modão do Ginigeno, decisão, nome da moda, tá na clube, tá bom demais. Bora, bora, bom café da manhã, Deus abençoe, né? Não, não, velho, não tô sabendo o negócio de cachorro, não. Evandro, tem cachorro aí?
2: Com paciência, oi. Porque tem uns vizinhos lá perto da minha casa, lá, ó. Fica reclamando do meu cachorro. Diz que o meu cachorro tá correndo atrás dos outros de bicicleta na rua.
1: Não, velho.
2: Tá. Vai mentir pra lá, nem bicicleta meu cachorro tem, senhor.
1: Não, velho, eu sei quem tem cachorro é a Maria Divina da Calândia. É, Maria Divino, Robertão, eles têm cachorro sim, velho. Não, o Luizão de Pirona, é uma turma grande na Calândia, né? Não, velho, larga esse problema com o cachorro. Carlito e Badu e Garça Branca, moda boa de qualidade. Vamos trazendo modão também. Rodrigão Orelha Seca tá lá ouvindo nós, né? Tá lá na Calândia, daqui a pouquinho tem moda pra ele. Vamos lá, Carlito e Badu e Garça Branca. Moda de qualidade passa por aqui, tá na clube.
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0: 5h52.
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0: 5h59.
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2: Então, turma, 6 horas em ponto, mensagem do dia, momento de oração e momento de reflexão. Eu tô de volta já já. Vamos falar com Deus. Bom dia.
0: 6 horas.

Olá, amados e amadas do meu coração. Que prazer ter você por aqui mais uma vez junto com a gente para mais um dia lindo hoje, quarta-feira, dia 7 de outubro de 2026. Hoje eu quero falar com você sobre uma coisa muito perigosa na vida. Uma coisa que pode acontecer com qualquer pessoa. É acostumar-se com uma vida que não gosta. A pessoa acorda, trabalha, paga as contas, resolve os problemas, chega cansada em casa, repete tudo isso todo dia durante meses, anos, durante uma vida toda. Mas depois de um tempo, começa a chamar isso de vida, mas vive no automático. Viver não deveria ser apenas cumprir tarefas. Você não precisa jogar tudo para o alto, mudar de cidade ou tomar uma decisão maluca para transformar a sua vida. Às vezes, você só precisa entender que sair do automático é viver algo novo, mesmo que seja simples. Existe uma diferença enorme entre estar cansado e estar realizado, entre ter responsabilidades e viver sem propósito. Entre buscar estabilidade e simplesmente ter medo de mudar. Talvez você esteja adiando aquela conversa. Talvez esteja mantendo um projeto

0: guardado. Talvez esteja aceitando menos do que gostaria, porque já se acostumou com aquilo. E se for esse o seu caso, não precisa resolver tudo hoje. Comece apenas entendendo. Perceba o que te anima, o que te agrada, o que te deixa feliz, o que te deixa eufórico. E não estou dizendo apenas de sonhos, de projetos, de grana. Eu estou dizendo de felicidade mesmo, sabe? Aquela felicidade que muita gente tem apenas em correr com os pés descalços sobre a grama, respirar um ar puro, de repente tirar umas horas para brincar com os filhos. O que deixou para trás? O que você se esqueceu de viver porque parecia simples demais diante de todos os seus projetos e planos? A vida não muda apenas quando alguma coisa acontece. Ela muda quando você finalmente percebe que sair do automático é vivê-la em sua plenitude. Lembre-se que existe uma grande diferença entre estar vivo e estar vivendo. Grande abraço para todo mundo, uma ótima quarta-feira e até amanhã com mais uma.
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2: Neste momento, vamos unir a nossa fé. Vamos falar com aquele que tem o poder de nos abençoar, porque ele é Deus. É momento de oração.

a oração ao nosso Pai. Quando vocês orarem, não sejam como os fingidos. Eles gostam de orar de pé nas casas de oração e nas esquinas das ruas para serem vistos por todos. Lembrem-se, eles também já receberam toda a recompensa. Porém, quando você orar, vá para o seu quarto, feche a porta e fique a sós. E o Pai, que em segredo vê tudo o que você faz, vai dar a sua recompensa. Nas suas orações, não fique repetindo palavras que já disse, como fazem os pagãos. Eles pensam que Deus vai ouvi-los porque fazem longas orações. Não seja como eles, pois o Pai já sabe o que você precisa antes de pedir. Portanto, ore assim: Pai nosso que estás no céu, santo é o teu nome. Que o teu reino venha sobre nós e a tua vontade seja feita aqui na terra, assim como é feita no céu. Dá-nos hoje o alimento de que precisamos. Perdoa as nossas ofensas, como também nós perdoamos os que nos ofenderam. E não nos deixes cair em tentação. Livra-nos do mal. Amém. Se você perdoar as ofensas dos outros, o Pai que está no céu também vai lhe perdoar. Mas, se você não perdoar os outros, o Pai também não vai lhe perdoar.

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1: Grande boiadeiro. Um dia eu saí de casa com muita pressa de voltar. Deixei esposa e filhos e uma boiada fui entregar. A porta da minha casa ficou encostada, esperando que eu chegasse numa alta madrugada. Sabe por quê numa alta madrugada? Porque eu deixei esposa e filhos passando a maior e a mais triste judiação. A eles faltava o arroz, faltava o leite, faltava o pão. Junto com meus companheiros, eu conduzi uma boiada inteira. Pela estrada fui andando, atravessei serras e montanhas e noites de luar para minha boiada entregar. Mas durante minha caminhada, todo o tempo eu pensava. Pensava na minha esposa, nos meus filhos, que deixou a porta encostada, esperando que eu chegasse numa alta madrugada. Cheguei naquele lugar, entreguei a boiada, o fazendeiro contou, pegou o dinheiro do bolso, para mim ele pagou. Paguei os meus companheiros e o restante do dinheiro na minha goiaca sobrou. Aí eu vinha voltando, eu e meus companheiros, eu era o capataz da boiada, andamos novamente serras e montanhas e noites em luarás. Chegando perto de casa, deixei os meus companheiros, levando na minha goiaca o restante do dinheiro. Chegando perto de casa, tinha uma mata fechada. Bem na curva da estrada, encontrei com um cidadão. Ele me disse: amigo, pare este animal, me empreste o teu isqueiro, tô com vontade de fumar. Levei a mão na goiaca para meu isqueiro tirar. Senti um punhal de dois cortes no meu peito penetrar. Aquele belo cidadão não passava de um ladrão que queria me matar. Ali ele arrancou minha vida, me arrastou dentro da mata, soltou a besta ruana e pela estrada caminhou. Meu corpo ficou jogado, o espírito desencarnou. Eu fui na porta do céu, ó Deus, ó Criador, me dê um lugar para que eu possa descansar. Ele disse assim para mim: aqui tu ainda não entra não. Aqui não entra o ódio, aqui não entra a maldição. Você não consegue perdoar aquele que arrancou sua vida com as suas próprias mãos. Voltei para a mata assombrada, onde estava meu corpo jogado, berrando encostado, herança do meu avô. Quando dava meia-noite, eu tocava o berrante, relembrando meus companheiros, do tempo do boi na estrada, que eu fui peão de boiadeiro. A mata ficou assombrada, todo mundo comentava, lá tem uma assombração. E quando dá meia-noite em ponto, o berrante toca, e ninguém sabe dizer de onde vem o toque do berrante não. Mas eu tocava meu berrante, não era para assombrar ninguém, era para lembrar os companheiros do tempo do boi na estrada, que eu fui peão de boiadeiro. Mas aí o sofrimento estava tão grande, que eu resolvi dar o perdão para aquele que arrancou minha vida com as suas próprias mãos. Voltei na porta do céu e a Deus eu pedi perdão. Ó Pai, me dê um lugar para que eu possa descansar. Ele disse para mim: aqui tu ainda não entra não. Você conseguiu perdoar aquele que arrancou sua vida com as suas próprias mãos. Mas existe alguém na terra que te joga a maldição. A tua esposa querida, quando seus filhos perguntam: mamãe, cadê meu pai? Para eles ela responde: arrumou outra família, de nós não se lembra mais. Ela que me dava a maldição. Voltei para a mata assombrada, relembrar meus companheiros. O tempo do boi na estrada, que eu fui peão de boiadeiro. Mas um dia, meus amigos, meu filho ficou doente, passando até muito mal. Necessitava urgentemente de um médico de um hospital. Montado numa charrete, minha esposa foi andando. Quando deu meia-noite em ponto, em frente à mata ela ia passando. Ela ouviu o toque do berrante, a charrete ela parou. Falou: meu filho, preste atenção, este toque do berrante da minha memória não sai. Quem toca este berrante, meu filho, é o seu pai. Será que ele está vivo? Agora quero encontrar. Com o farolete na mão, pela mata foi andando. Não muito longe ela encontrou um esqueleto. Só tinha osso porque a carne o tempo carregou. Mas na minha mão esquerda o ladrão não roubou uma aliança de ouro que o tempo não terminou. Tinha o nome dela gravado, herança do nosso amor. Ela caiu de joelho ao chão, a Deus ela pediu perdão e a mim ela perdoou. Agora tenho certeza que vou pra junto de Deus e dos meus queridos pais, errante na mata assombrada. Ninguém vai ouvir, nunca mais.

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0: É, tô de volta, hein, gente? 6:19. Bom dia pra vocês. Obrigado pelo carinho da audiência, né? Olha, vamos deixando um bom dia, Maria, pra lá. Você tá de pé já, né, Maria? Bom dia, Deus abençoe, viu? Vamos mandar um modão pra ela já, já. Olha, gente, eu vou trazendo o Tião Carreiro, Negrinho Parafuso, é pro Rodrigão Estilista, Orelha Seca, né? A ele, Maria Divina, né? Toda a turma lá. Robertão já deve estar no batente hora dessa, né? Bem firme no batente, né, Robertão? Bora, boa. A turma da Mais Limpeza já tá agarrado, né, gente? Essa turma que pega as 6, né? Tem a turma das 5, que é os varredores, as varredoras de rua, essa turma também pega cedo aí, né? Bom trabalho pra vocês aí, toda a turma da Mais Limpeza, né? Na verdade, velho, eu falo que não é Mais Limpeza, é Mãe Limpeza. Vou trazer moda aí, então. Tião Carreiro, Pardinho, Negrinho Parafuso, tá aí, Rodrigão, obrigado pelo carinho da audiência, Maria Divina, Ana Cecília, vamos trazer moda. Tem o Léo Canhoto e o Robertinho, tem gente lá do outro lado, deixa me ver quem tá de lá. Parece que é o Carlos Antônio, lá da Chácara Boa Esperança. Fala, Carlos, bom dia.
1: Ô, Divino Dantas.
0: Opa.
1: O Carlos da Boa Esperança.
0: Como é que tá aí, tá tudo bem? Graças a Deus.
1: Passa a mão aí pra nós, viu? Léo Canhoto e o Robertinho, na areia.
0: É, na areia, modão essa daí.
1: O velho hoje tá brabo, hein?
0: Ele hoje não tá bom, não.
1: O velho aí. Tá muito bravo, nervoso.
0: É, vai estar com um problema aqui, a família dele viajou, ô Carlos, ó.
2: Eu tô uma saudade da minha família que viajou, rapaz, todo mundo viajando, a família inteirinha, rapaz.
0: Isso foi votar, já tá de morta, né? Isso é normal, velho. É malandro. Aí viu o tanto que ele tá brabo? É, ele é desse jeitinho mesmo, esse velho é problema. Não, velho, para de... meu Deus do céu.
2: Cala a boca, rapaz. A culpa é minha, eu coloquei ela em quem eu quiser.
0: Não, tudo bem, velho. Não vou falar nada mais, velho. Léo Canhoto e Robertinho, meu amigo Carlos Antônio, Chácara Boa Esperança, na areia, moda boa essa daí, de qualidade. Obrigado, viu, pelo carinho da audiência. Boa quarta. Lembrando que hoje é quarta-feira, hoje é dia de feira coberta aqui em Cesarina de Goiás, né, gente? Ó, os meus amigos feirão. Hoje é dia de vir no padeiro, tirar aquela poeira que fica no canto da garganta. Ainda tem o Christian Ralph, virou. Moda boa. Quem gosta do Christian Ralph é meu amigo Luiz Cláudio, lá do Major Sinfrônio. Bom dia, Luiz Cláudio. Como é que tá aí, moço? Tá sumido de nós? Fala com nós. O velho falou. Aí, cadê ele, hein? 6:22, Rodrigão Estilista, da Mais Limpeza. A Mais Limpeza não, da Fazenda do Taidinho. Vamos de moda.
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0: 6:26.
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0: 6:29.
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14: Tô de volta aí, 6:42. Bom dia pra turma ligada, a turma que tá do outro lado do rádio aí, né, gente? Então, a turma tá do outro lado do rádio, obrigado a vocês aí em Palmeiras de Goiás, né? Tem o Carlos Antônio, tem também o meu amigo Evandro do Frete, tem também o Ronaldão, né? O Ronaldão lá da Praça da Bíblia. Quero deixar um bom dia também ao Cândido Cruz, Erundina, Dona Eva, essa turma tá ligada, né, gente? A toda a turma das chacras aí, obrigado a vocês pelo carinho da audiência, né? Por cá também tem os meninos do Curral, o Dairão tá ligado com a turma dele, né? Tem também o Alci puxando o creme desde cedo no bar aí, né, Alci? Geraldo Mendes, né, a turma ali do Jardim das Acácias, bom dia pra vocês, ali tem a Baiana, tem o Antônio e família, obrigado, viu, turma? E lá também tem um Tunicão, bom dia, Tunicão, como é que tá aí, meu filho? Olha, tem a turma da prefeitura também, quero deixar um bom dia também aos motoristas, mecânicos, né, lubrificadores, essa turma lá é grande, né, bom dia pra vocês, obrigado, viu? É, vou trair os, aliás, eu vou trazer aqui, ó, o sorriso da mulher goiana, ô moda, hein? Vou deixar pros meninos lá da prefeitura, da garagem lá, obrigado a vocês aí, essa turma toda aí, né, turma? Daniel, a Jeripoca ainda vai piar, tem a turma lá do Arnaldo. Arnaldão, bom dia. A turma lá do Café Amarelo, né? Essa turma que bate o ponto cedo aí, né? E Divan Flamenguista, é os baianos, né? Vamos deixando um bom dia pra eles aí, né? É, tem também lá o Martim, né? A turma da que bate o ponto lá no Arnaldão, a boiador. Ainda tem do Gracial, Boeira da Estrada, é moda, hein? Então, quero deixar um bom dia também para os meninos lá do posto JM. Bom dia para vocês, obrigado pelo carinho da audiência, né? Essa turma tá agarrada no batente e tá ouvindo nós lá. Bom dia para toda a equipe de trabalho aí do posto JM, né? Vai trazer moda? Tem uns amigos borracheiros também, quero deixar um bom dia pro Borracha. Ô Borracha! É, até a turma da construção civil aí, Silvio Baiano, Marcinho, essa turma é grande, né? É, eu quero deixar um bom dia pra essa turma aí, obrigado a vocês pelo carinho da audiência, viu? Bora de moda então, vamos lá, quem tá nos ouvindo também lá em Paraneguara é a comadre Alessandra, né, tá no trabalho já, tá lá na agropecuária Esmeralda, né. Vamos de moda, daqui a pouquinho nós traz modão pra eles, tá na clube e tá bom demais, 6:45, vamos de modão turma, tá na clube e tá bom demais.
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14: O que foi, velho? Ah, o velho quer falar com você aí, ô, meu amigo Divan. Fala com ele, velho.
16: Quero saber cadê o queijo que chegou aqui, onde você não me entregou.
14: Velho, não, história de queijo.
16: É, eu tô sabendo que mandaram um queijo aqui.
14: Ah, vai
16: mandaram
14: começar.
16: Um doce, uma rapadura e você não.
14: É seu, velho.
16: Minha parte.
14: Não sabia não, velho.
16: Que bungo, velho, safado.
14: Desculpa
16: quem
14: aí,
16: mandou
14: meu parceiro.
16: Você comer meu queijo?
14: Foi eu não,
16: quem
14: viu?
16: Quem mandou, você tá vergonha, sarafado?
14: O cara aí que levou.
16: Conviteiro, safadinho, sem vergonha, travestido.
14: Véi,
16: você não vale
14: com de gato
16: ouro, em terra, rapaz. Você me respeita, cadê meu queijo?
14: Aí o velho
16: cadê
14: tá nervoso.
16: Cadê minha rapa? Deixa eu achar aquela rapada. Ei, hora que eu achar
14: quem
16: aquela rapada.
14: Quem deu esse queijo pra
16: você? Na sua cabeça, você vai ver, chibungo.
14: É, quem
16: não,
14: deu?
16: Não, você me solta. Tira a mão de mim. Não me encosta, não.
14: Tá nervoso demais, nossa senhora. Hoje tá uma pilha.
16: Pelo amor de Deus, me larga, gente. Gente, não faz tumulto.
14: Não, velho, calma.
16: Não, se eu achar essa rapadura, eu rumo ela no sua
14: ainda
16: boca.
14: Bem que ela já foi embora, né?
16: Tijolada de rapadura na cabeça.
14: Calma, velho.
16: Você não mexe mais nunca no
14: nunca
16: queijo
14: mais,
16: que mandar
14: não,
16: pra
14: não
16: mim.
14: Não foi eu que mexi,
16: e
14: não.
16: E muito menos na rapadura, chibunguinho safado.
14: Ih, tá nervoso.
16: Como os treinos dos outros, você consome as coisas tudo,
14: aí,
16: safado.
14: Viu? Viu o problema? Não, velho, calma. Ela vai caçar esse queijo, acho que esse queijo tá camuflado em algum lugar aí, 6:47, ela vai descobrir quem pegou também, viu?
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14: Não, tá certo aí, 6:47, vamos trazer moda, turma. Tá aí, Divan Flamenguista, bom dia pra turma do Café Amarelo. Você não pegou o queijo do velho, não?

0: 6h49.
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0: 6h54.
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0: 7 e 1.
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2: Equatorial Goiás alerta para os cuidados com as descargas elétricas. Só em setembro caíram mais de 450 mil raios em Goiás. Candidato Flávio Bolsonaro vê Goiânia, recebe apoio de lideranças e defende mudanças na Constituição. A Assembleia Legislativa retoma trabalho de plenário em meio às comemorações e ressaca das eleições. Eu sou Libório Santos, hoje é dia 7 de outubro, quarta-feira, e esses são os nossos destaques. Olha, o período chuvoso chegou e os raios merecem atenção, hein? Só para se ter uma noção, somente no mês de setembro agora, a Equatorial Goiás registrou mais de 450 mil descargas atmosféricas em 175 municípios. Por isso, alguns cuidados simples podem fazer a diferença durante uma tempestade. Suzane Caires, executiva de segurança do trabalho da Equatorial Goiás, dá algumas dicas importantes de prevenção.
3: Se você estiver na rua e começar um temporal com raios, não fique embaixo de árvores, nem próximo a postes, estruturas metálicas, campos abertos, piscinas ou cursos d'água. Procure um local seguro e protegido. Se você estiver dirigindo, permaneça dentro do veículo com os vidros fechados. Dentro de casa, uma orientação importante é retirar da tomada

0: os equipamentos eletroeletrônicos, principalmente durante uma tempestade com muitas descargas, para reduzir o risco de danos provocados por oscilações na rede. Também é importante evitar tomar banho ou utilizar equipamentos ligados à rede elétrica enquanto houver uma tempestade com raios. E atenção, se um raio ou temporal danificar a rede elétrica, nunca se aproxime de fios ou cabos que estejam no chão. Mesmo que não haja faísca ou nenhum sinal aparente, aquele fio pode estar energizado. A melhor prevenção é manter distância e acionar os canais oficiais da Equatorial Goiás para que as equipes façam o atendimento com segurança. Durante o temporal, o mais importante é não se colocar em risco. Viu uma situação envolvendo a rede elétrica? Mantenha a distância, proteja-se e comunique a Equatorial Goiás.
1: Olha uma curiosidade, hein? Os municípios goianos onde caíram mais raios foram Caiapônia, 42.600 raios, Diquelândia, 21.400, Serranópolis, 18.900, Campo Alegre de Goiás, 15.200 raios e Cavalcante, 14.400 raios, isso só em setembro, hein? As fortes chuvas desta terça-feira causaram estragos em diferentes regiões de Goiás, deixando um rastro de quedas de árvores, enxurradas e prejuízos materiais. Em Goiânia, as rajadas de vento atingiram 50 km por hora e as árvores foram arrancadas pela raiz. Ao todo, 10 árvores foram derrubadas. No interior do estado, estabelecimentos comerciais tiveram estruturas danificadas pela força do temporal e continuam as previsões de temporais para os próximos dias. Como já era previsto, o presidenciável Flávio Bolsonaro esteve em Goiânia na tarde de ontem, quando recebeu o apoio do ex-candidato Ronaldo Caiado e do governador reeleito Daniel Vilela. O anúncio foi durante uma concentração pública. No evento, Flávio ouviu de liderança sugestões para que Caiado, caso seja eleito, ocupe cargo de ministro da Segurança Pública, mas não sinalizou sobre essa possibilidade. Disse apenas que pretende adotar o sistema de segurança de Goiás no seu possível governo. Flávio Bolsonaro defendeu mudanças da Constituição para, segundo ele, redemocratizar o país. Um motorista morreu quando o caminhão que dirigia saiu da pista, capotou na zona rural de Buriti Alegre, sul do estado. O acidente foi na rodovia GO-210. O caminhão transportava leite. Após as eleições, a Assembleia Legislativa retomou seus trabalhos de plenário. Na sessão de ontem, foram feitas homenagens póstumas ao ex-deputado Hamilton Filho, que morreu de acidente recentemente durante a campanha. Dos 41 deputados, apenas 22 conseguiram se reeleger, portanto, com quase 50% de renovação. E dentre os reeleitos está a deputada Bia de Lima, que obteve 42.980 votos. Bia de Lima fala sobre plano de trabalho no novo mandato que vai se iniciar em janeiro do ano que vem.
2: Nós ficamos felizes com a nossa votação, quase dobramos a votação da última para essa. Significa mais responsabilidade, significa mais compromisso com o povo goiano. Primeiro eu venho agradecer todas as pessoas que estiveram conosco, não só votando, mas ajudando, pedindo voto, fazendo um trabalho bacana, e eu agradeço a cada uma dessas pessoas. E lógico que agora, com essa nova tarefa, com mais responsabilidade, com mais experiência, porque esse foi meu primeiro mandato, estamos indo para um segundo mandato, significa que nós temos que trabalhar muito mais em favor da educação, trabalhar muito mais em favor dos trabalhadores, das trabalhadoras, porque é esse povo todinho que é trabalhador que eu represento.
1: Eram essas as informações de hoje de Goiânia, informou Libório Santos.
3: 7:06.
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8: É, quero das 7h12, né? Tem a turma da escola, criançada, o futuro do nosso Brasil já deve estar no batente há muito tempo, né? É, bora, né, turma? Tem a turma da construção civil que já pegou também, já tá agarrado, né? É, essa turma não para, né, gente? De segunda a sabadão, né? Então, vou trazer mais moda. Meu amigo Cid Henrique tá lá do outro lado, tá lá em Cachoeira Alta, né? Tá escutando nós. Já tomou café, ele falou que lá choveu 3 dias, igual aqui também. Choveu uns 3 dias, né? Já deu uma estiada, tá aparecendo um solo aqui, mas não tá muito corajoso não, viu? Vamos ver o que é que o Pedrão vai mandar pra nós, né, Cid Henrique? Obrigado aí pelo carinho da audiência. Um grande abraço a você, sua esposa, Alessandra, e toda a família, né? E toda a família sua aí, toda a turma de Cachoeira Alta. Cachoeira Alta, Goiás. Amado Batista, golpe fatal. É moda essa daí, viu? É, bora então. Já cuidou dos bichos aí na chácara, já organizou tudo. Vamos pegar um batente então, né? Vou trazer o Sérgio Reis, a panela velha. Não vai deixar pro Arnaldão, a boiador, e o Divan flamenguista e o Martim, essa turma tá lá no bar do Arnaldão tomando café amarelo, né? Vamos de moda? Ainda tem Ronaldo Filho e Araguaia, Paixão Goiânia, eu quero deixar pra turma das borracharias aí, né? Tem a turma aí da Rio Verde também, meu amigo Hugo do Lava Jato. Hugo, bom dia! Seu Estevam, né? Quero deixar um bom dia pra ele. Tem a turma do Rocha Gás ali bem na esquina também, né? Descendo mais pra baixo, lá tem um Theo. Ô Theo, bom dia pra ele e a sua esposa Lucirene. Obrigado a vocês aí pelo carinho, viu? É um Geraldão também aí na Rio Verde. Obrigado a toda a turma. Tem a turma da distribuidora Nunes. Quero deixar um bom dia pra essa turma aí também, o Erlan, né, gente? Erlan e família. Vamos trazer moda então? Bora? Então vamos lá. 7h14, Amado Batista canta.
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8: Aumenta o volume, meu amigo Cid Henrique, em Cachoeira Alta.
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1: 7:17.
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0: 7:20.
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2: Então, 7:23, moda boa, parede meia, né, gente? Modão de qualidade, vou deixar lá pra dona Ivete, tá escutando nós lá, tá de café pronto, né, velho? Agora o velho falou, agora? levantou agora, velho, aquela hora tava pedindo modão, ainda tava deitada, né? É igual, né? Vamos trazer moda então, né? Pra ela e pra toda a família dela. Eu ainda vou trazer os três boiadeiros japoneses, é outro modão de qualidade. Essa turma da chácara ligado conosco, obrigado a vocês aí. 7:24, tem modão, né, turma?
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0: 7h27.
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3: Essa é a história de três japoneses que trabalhavam no serviço de tocacado, não? Toshiro.

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7: É, de volta aí, né, turma? 7h43, né? Nós vamos até as 8, trazendo muita moda. O solão saiu aí, né, turma? É. Pedrão deu uma estiada, deu um tempo lá, né? Certo, mais tarde vem mais, né? É, hoje deu uma estiadinha, foi 3 dias de chuva praticamente, né? Então, vou trazer mais moda aí, a turma tá do outro lado. Obrigado a vocês aí que tá de lá, né? E as nós de cá. Quero deixar um bom dia também ao Cleiton da Elite Motors, bom dia pra ele, obrigado, viu, Cleiton? Então, vamos trazer modão, Lourenço Lorival, a casa da vovó, né? Quem, deixa eu me ver, parece que tem gente lá do outro lado, né, velho? Deixa eu ver quem tá de lá. Cândido Cruz? Cadê ele, velho? O velho falou, cadê o homem?
8: Olá. Olá,
7: ô Cândido Cruz. E aí, como é que tá aí na Palmeira de Goiás?
8: Quero
7: tudo bem.
8: Pedi uma música com o Lourenço Lorival.
7: Ah, tá.
8: Casa da vovó.
7: Casa da vovó, essa é boa, é. Já toquei ela demais. Ah, era onde? Era onde eu gosto? Ela é a vovó.
8: Eu vejo pra ela.
7: É.
8: Tá acordando, né? Tá errado tudo.
7: É, já acordou todo mundo? Tá na hora levantada também.
8: Vovó, é. No mundo.
7: É.
8: Toda vovó que estiver no rádio ouvindo.
7: Deixar pra todas elas, né? Tem muita vovó esparramada, viu? A casa da vovó.
8: É pra Erundina e todas as vovós.
7: Beleza, vamos trazer moda então, né?
8: Tá bom demais. É o Cândido aqui do setor
7: universitário. É, o Cândido Cruz. Bora, bora.

0: Vamos trazer modão, não, velho, vai brigar com ele não. Cândido Cruz, obrigado pelo carinho da audiência. 7:45, Lourenço Lourival, a casa da vovó. É, ele tá deixando pra Erundina, que é vovó, e já acordou os netos tudo, e deixar pra todas as vovó que tá na sintonia. Ainda tem um Alan e um Aladinho, dois passarinhos que eu vou trazer modão também. Vou deixar pra essa turma aí da prefeitura ligada, a turma agarrada no batente, né? Bora então, trazer moda aí, vamos lá, 7:46, tá na clube, tá bom demais.
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0: 7h49.
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1: É, turma, 7:55, né, gente? Vamos picar a mula, nós vai embora, né? Pegar a estrada, né? Já tá na hora, bora, né, turma? É, nós saindo embora, tá vindo aí a última, né? Bruno e Marrone, Garçom, se der tempo, ainda tem Zezé de Camargo e Luciano, do jeitinho que a moçada gosta. Obrigado a vocês aí das fazendas, chaco. Obrigado a toda a turma que faz companhia pra nós, né? Deu das 5 da matina até agora, né? Tem a turma do comércio também, boas vendas, Deus abençoa, né? Boa quarta-feira, né? É, lembrando que hoje é o coração da semana, quarta-feira, hoje é dia de feira coberta, daqui a pouco já tem feirante na área, né? A vocês boas vendas, né, gente? E nós vai picar a mula, nós vai embora, né? Já vai pegar a estrada que o Bruno Marrone vai cantar o Garçom. É, e o Elton Benjamin tá chegando aí com o programa Carlos Martins, o amigo da dona de casa, né? Aí vem dica de novela, vem previsão astrológica, vem resumo, vem tititi, vem muita coisa boa aí, né? Muita comunicação no ar com meu amigo Elton Benjamin até às 11 horas da manhã. Beleza? E nós, né? E nós, se Deus abençoar, é, nós está de volta amanhã trazendo mais modão no Sertão Caboclo às 5 da matina, beleza? Bora então pegar a estrada, velho. Vamos picar a mula, beber um café preto em casa? Então vamos lá. Se alguém procurar por mim aí, diga que eu já fui. Piquei a mula, viu, Elton Benjamin? Tá na clube, tá bom demais.
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0: Muito bem, gente, 8 horas e 13 minutos, bom dia, amanhã de quarta-feira, hoje é dia 7, o mês é 10, é mês de outubro.
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0: De 2026, olha só, estou aqui, mais um dia, né, eu e você, você e eu, a partir de agora vamos seguindo aí. Divino Dantas, bom descanso pra você, já tá descansando, tomou um cafezinho já, né? Levou o velho pra tomar um cafezinho, comeu um biscoito frito assado, hein? Eita, isso é tudo de bom, não é? Se tiver passado lá no cheirinho, tem o biscoito de nata também. Tudo chique, né? Ai, ai. Bom dia, gente. Olha só, em casa, do trabalho. Vamos seguindo por aqui. Mais uma manhã pra gente viver aí emoção, né? Ondas de emoções a gente vai vivendo aqui. Mais uma edição do programa Carlos Martins, amigo da dona de casa. E a apresentação é minha, Elton Benjamin. Vou ficando por aqui. Vou ficando junto com você até as 11 da manhã. Vai rolando muito sucesso. Resumo de novela, Dança do Signo, Tititi da Fama. Fique sabendo, saúde e beleza. Receita do dia também rola aqui, hein?
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0: Olha só, que o Papai do Céu abençoe o nosso encontro, abençoe esse dia, né? E esse mês maravilhoso. E a gente vai seguindo, vamos seguindo.
2: Fica com a gente.
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0: Gente, lembrando que o nosso zap tá liberado, tá? É o 64-3543-1572. Se preferir também o 64-9944-2286. Mão no telefone, telefone na mão. Você pode prestar homenagem também para quem está fazendo aniversário hoje. Nossos parabéns para você, que essa data se repita por muitos e muitos anos. Muita saúde, muita paz e muita, mas muita, muita alegria, viu? Tem gente fazendo aniversário, tá aí no trânsito, né? Tá aí no trabalho, tá na residência, tá indo, tá vindo. E dando carona pra gente aí, é? Então, bom demais. Olha só, tá chegando mais sucesso aqui pra brilhantar nossa manhã. Vou começar muito bem com Leonardo, Eduardo Costa, João Neto e Frederico, Paula Fernandes e Zezé e Luciano, hein?
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0: Deus nos abençoe vocês. Que vocês prestem atenção.
1: Maravilha, gente, olha
0: no
1: só.
0: Olha só
1: que maravilha, maravilha, maravilha. Vamos lá, né? Zezé e Luciano aí abrilhantando a nossa manhã. Tá chegando João Neto e Frederico. Chega Lucas e Igor também para abrilhantar nossa manhã, né? É isso aí, manda um abraço especial para todo mundo ainda do Som do Colchões e Estofados e também dá boas-vindas por Circo Giros. O nosso abraço especial para vocês aí, bom dia, né? 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
6: Olha só, tá na clube, tá bom demais. Né? Vamos lá, para mais uma sequência boa. Dona Eva tá ligada. Elísia, também um abraço para você, para todos os comerciantes ligadinho nesse momento, né? Olha só, o Rubens também, o nosso muito obrigado. Gente, vamos lá. Tá chegando a banda Brisa aí, tá chegando o Rick Rene, que vai para Luísa, tá ligadinha. Alessi e Alessandro chega também.

0: de verdade.
1: Tá aí, gente, olha só que sucesso maravilhoso, né? Alessia e Alessandro, tivemos Rick e Renner, tivemos Banda Brisa, agora tá chegando André e Adriano, vai pra Lucimar, pro Ronaldo, né? Pra Aparecida, pra todo mundo aí que estão nos salões de beleza, né? Restaurantes, muita gente trabalhando, panificadoras, pessoal dos cafés da manhã, pessoal que tá sempre conosco aí, ligadinho, firme, né? É, acorda lá de madrugada, já vê o Sertão Caboclo, já fica, vai ficando. Lá no Sertão Caboclo também tem notícias, né? Tudo rapidinho e depois vem mais sucesso, comunicação dele, Divino Dantas. Depois a gente tá chegando aqui. Vou ficando com vocês até as 11 da manhã. Tá na clube, tá bom demais. Manda um abraço especial para o grupo JM. Um abraço especial para vocês. Vai para vocês também, viu, gente? 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Bom dia pra todo mundo aí, bom dia.

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3: Oi, bom dia.
4: 9:11.
5: Pegando aí as meninas, né? Já percebeu, tá chegando o resumo de novelas, Dança do Signo, Tititi da Fama, fique sabendo. Tudo isso aqui pra você, tá na Clube, tá bom demais.
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4: Por aqui, seguindo o nosso resumo de novelas, A Nobreza do Amor, vou te contar agora nesta quarta-feira, 7 de outubro, que a Lika pensa em como localizar Jendal. Mirinho se coloca à disposição de Jendal. Diógenes repreende Virgínia por ter denunciado a Lika e Niara a Jendal. Marta se solidariza com Teresa e Onildo. Tonha sugere que a Lika e Niara retornem para Batanga enquanto Jendal está no Brasil. José Zambi prepara o resgate de Dumi e Kênia. Fico por aqui, um beijo, obrigada pela companhia. Lembrando que daqui a pouquinho tem mais na novela Por Você.

7 de outubro de 2026. Eu sou a Suzy Luiz e tô chegando com as previsões astrais para esse dia 7 de outubro. Vida longa para quem dá mais um giro em torno do sol. E quem nasce no dia 7 de outubro, gente, é do signo de Libra, com a personalidade do signo de Leão. São pessoas de caráter forte e facilidade para a vida social. Tem uma postura elegante, quase sempre contam com educação de berço exemplar. Tudo de bom para você, Libriano ou Libriana, que faz aniversário hoje, 7 de outubro. Áries, Touro e Gêmeos. Previsões astrais para você, Áries, nascidos de 21 de março a 20 de abril. Quem pode fazer contatos vantajosos, usa a simpatia. Ótima fase para quem procura emprego. Papo descontraído, beneficia a paquera. Cor para hoje, prata. Números da sorte 81, 54 e 18. Touro, nascidos de 21 de abril a 20 de maio. Os astros aumentam a sua preocupação com dinheiro, conforto material. Você vai querer mais segurança no amor. Evite brigas por ciúme. Cor para você, lilás. Números da sorte 01, 10 e 64. Gêmeos, nascidos de 21 de maio a 20 de junho. Gêmeos, Vênus indica oportunidades para você ganhar dinheiro, mas você vai ter que investir no trabalho. O amor do passado pode balançar seu coração. Cor para você, verde. Números da sorte 83, 20 e 56. Eu já volto e falo com Câncer, Leão e Virgem, mais um bloco de previsões para essa quarta.

eu sou a Tati Invade. Está chegando o Tititi da Fama. Tudo o que está acontecendo no mundo dos famosos, eu conto agora pra você. Patrícia Bravanel surge sem aliança após o marido, Fábio Faria, surgir em fotos comprometedoras com o Borcaro. Patrícia Bravanel completou 49 anos no último final de semana e ganhou uma festinha surpresa nos bastidores de gravação no SBT. A surpresa mesmo ficou por conta da apresentadora surgir sem aliança em meio às denúncias de envolvimento de seu marido, Fábio Faria, com Daniel Borcaro. Sorridente e apenas com um anel no dedo indicador da mão esquerda, que carregava a aliança do casamento de 9 anos com ex-ministro das comunicações do governo Bolsonaro, Patrícia recebeu as felicitações dos colegas e funcionários de emissora e posou para fotos e gravou vídeos também. Em todos, não fez questão alguma de esconder a ausência da aliança. Que babado, hein, minha gente? Olha, daqui a pouquinho eu volto para falar de Beth Faria. Posa com os netos em momento raro. Eu te conto já aqui no Tititi da Fama.

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1: 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Oi, bom dia!
2: Maravilha, né, gente? 9:16, depois dessas informações, nada melhor do que um sucesso. E manda um alô, né? Manda um alô pra essa galera maravilhosa aí, danada de ajeitada e maravilhosa. Pra todo mundo com o rádio ligado, vai esse alô, viu? Pra todo mundo aí. E também pelo aplicativo. Ah, tá bombando aí nosso aplicativo. Manda um alô pra todo mundo em Abadia de Goiás, né? Curtindo a programação. Ludmila, abraço pra você, tá? Vamos abraçando também o Luiz. Vamos abraçando também o Paulinho da Cultura. Alô, Paulinho, bom dia também pra você, pra toda essa equipe maravilhosa aí, viu? Pra todo mundo, é. E também, olha só, e a Aparecida de Goiânia tem o Paulinho do Esporte. Paulinho, juntamente com você, tem muita gente aí, né? Muito, um abraço aí pros feirantes também, tá? E os feirantes de toda essa região maravilhosa, vai recebendo aí já o Bruno e o Marrone, tem Cristiano e Rafael também que chega com tudo, tem Ana Castela por aqui também. Aí daqui a pouquinho tem um novo sucesso de Paulo e Paulino, já tá preparado aqui pra vocês, tá? Abraçando o Ronaldo da Praça da Bíblia, em Palmeiras de Goiás, tá? Alô, Ronaldão, um abraço especial pra você, tá aí com esse salgado maravilhoso, hein? Fazendo figa pra gente, o cheirinho tá vindo aqui, viu? Ou será que é a fome que já tá chegando logo cedo? Ai, ai, ai, olha só, e manda um abraço aí pra todo mundo. Para toda essa galera maravilhosa do circo, gente, que tá chegando em Palmeiras de Goiás, né? Estreia agora nesta sexta-feira. Circo Giros, um abraço especial para cada um dos profissionais aí que vem trazer alegria para todo mundo, tá? O Antônio da Lancheteria também o nosso bom dia, o Camilo também nosso bom dia, o Luizinho também o nosso abraço, viu? O Francisco da Custódia Odontologia para toda a equipe, o pessoal do JP Ar-Condicionados vem com tudo. Bom dia, bom dia! Abraço, Jean também, aquele abraço. Rafaele também, aquele abraço. Camilo Araújo, advogacia, né? Um abraço especial pra vocês aí, tudo de bom. O Jean do Mega Radiadores também, um bom dia. E o João Paulo lá em Trindade, um nosso bom dia também. O Rogério também em Tocantins. Alô, Francisco Dias, o Maria Pires, para todo mundo aí, aquele abraço. Melri, também o nosso abraço especial para você no Combuca de Ouro, juntamente com toda a família. Bom dia. O Arão do Caminhão também, o nosso bom dia também para você e toda a equipe aí do JM Terra Pranagem. Bom dia, gente. Motobel também tá ligado conosco, o Alex também, a Luísa, a Sônia também ligada conosco, que o Zezinho da bicicleta também. Ô Zezinho, abraço pra você. O Dorico também, Dorico, é tudo de bom, o sol tá esquentando, tem que mandar melancia aí, não tem? Olha só, é brincadeira, né? Mas o Dorico tá aí vendendo melancia ao lado do Pacheco, no centro, como é que é? Café Central, né? Café Central em Palmeiras de Goiás. Nosso bom dia para vocês também. Valeu!

Bom dia. Em ritmo de festa, vamos seguindo aqui. Gente, tá chegando de Paulo e Paulino aí. Fim no fim. Música romântica. Olha só, 9h28, gente. Aguenta, coração, hein? Música nova aí, gente, ó. Vamos lá. Vamos aprender a cantar? Vamos. Fim no fim.

0: daqui a pouco. 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

0: 9h43.
1: Bom dia!
2: Olha só que alegria, gente. Chegando mais informação pra você. Você que gosta daquela novela já quer saber tudo. Basta você ficar sintonizado conosco, né? Então, tá chegando as meninas novamente. Resumo da sua novela, Dança do Signo, Tititi da Fama. E também, gente, agora é muito importante, hein? Isso aqui é uma dica muito importante. Você falando de saúde, né? Então vem saúde e beleza aqui pra você. Tá na Clube, tá bom demais.
3: Por você que segue nesta quarta-feira, 7 de outubro, gente, olha. Todos celebram o namoro de Peixe e Dalila. Vanessa comenta com Junqueira sobre seus planos de armar para Bela que ela seja demitida. Dalila chama Suelen para uma conversa e explica sua relação com Peixe e as duas fazem as pazes. Vanessa anuncia a readmissão de parte da equipe do hospital e Dalva se irrita. Fico por aqui, obrigada pela companhia. Daqui a pouquinho tem Quem Ama Cuida.

Previsões astrais de volta nessa quarta-feira. Câncer, Leão e Virgem. Câncer, nascidos de 21 de junho a 21 de julho. Câncer, se você planeja começar um negócio em casa ou com parentes, pode ser um bom dia para dar o primeiro passo. Na vida amorosa, aposte em uma boa conversa. Cor para você, dourado. Números da sorte 93, 30 e 55. Leão, nascidos de 22 de julho a 22 de agosto. Simpatia e boa lábia vão ser os seus trunfos, Leão, para conseguir aquilo que deseja. Se você souber aproveitar, pode ganhar uma grana. Sucesso no romance. Maneira um pouco nos ciúmes. A cor para você é o branco. Números da sorte 48, 85 e 76. Virgem, nascidos de 23 de agosto a 22 de setembro. Virgem, busque programas de lazer que não exijam muito do seu bolso. À noite, talvez você queira se organizar para facilitar a semana. No amor, pegue leve nas cobranças. Cor para hoje, preto. Números da sorte 86, 77 e 55. Eu já volto e falo com Libra, Escorpião e Sagitário.

falar de momento raro. Beth Faria posa com netos gêmeos no Festival do Rio de Janeiro. Beth Faria está prestigiando o cinema durante o Festival do Rio. Aos 85 anos, ela teve a companhia dos netos gêmeos e posou com eles num raro momento. A atriz é a avó de Valentina Daniel e João Paulo Daniel, ambos de 23 anos. Valentina segue os passos de Beth e do avô Daniel Filho. João Paulo atua nos bastidores e é bastante discreto. Olha o Titi de volta já pra falar do aniversário de Mavi, filha de Bruna Biancardi e Neymar. Eu te conto daqui a pouquinho aqui no Titi da Fã.

0: a utilizar um aparelho umidificador. No entanto, deve-se ter cuidado para não usar o umidificador em excesso, pois a umidade excessiva pode levar ao surgimento de mofo no ambiente e causar alergia.
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2: Olha, 9h47, chegou a hora do sucesso, né? Olha só, daqui a pouquinho tá chegando o Zezé e o Luciano vai cantar pro nosso amigo Antônio, juntamente com a sua netinha, pra toda a família, pra sua esposa. É o Antônio da Lancheteria, Nova Opção, um abraço especial pra você, tudo de bom. Vamos abraçando aqui o Carlos Sula Tour, um abraço especial pra você, pra toda a sua família, seja bem-vindo, viu? Tá na Clube, tá bom demais, chegou com tudo aí. Então tá, a sequência musical vai pra vocês também. Valeu!

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Olha só, muito sucesso rolando, né? Alô, Aparecida, alô, Regina, nosso abraço especial pra você, todo mundo ligado! Restaurante do Gordinho, também o nosso bom dia, faltando 3 minutinhos aí pras 10 da manhã, daqui a pouquinho tem receita do dia, tá? Tá chegando aquela canção índole, né? Rayane e Rafaela.

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4: É isso aí, gente. Hora certinha e mais informação para você do resumo de novela Dança do Signo, Tititi da Fama. E agora é hora da receita do dia, né? Tem a receita hoje, gente. Eu adorei essa receita, viu? Eu não sei você. Vamos conferir? Daqui a pouquinho chega a receita pra você.
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6: Quem ama, cuida. Por aqui, quarta-feira, 7 de outubro, gente. Olha, Adriana é rude com Heitor, que prefere se afastar. Nicolau marca um café com Yuri e Liris, a fim de descobrir o que os dois escondem. Silvana e Tiago convencem Adriana a apoiar a contratação de Andréa para trabalhar na joalheria. Rafael pede ajuda a Joel para reatar com Andréa. Amores, eu fico por aqui, um beijo. Lembrando que amanhã eu volto com mais resumos de novelas.

Mais um bloco de previsões astrais por aqui. Libra, Escorpião e Sagitário. Oi, Libra, nascidos de 23 de setembro a 22 de outubro. Libra, seu empenho no trabalho vai ser maior se você souber que quanto mais você produzir, mais você vai lucrar. Só não assuma tarefas demais. Cor para você azul, números da sorte 24, 42 e 60. Escorpião, nascidos de 23 de outubro a 21 de novembro. Escorpião, desejo de melhorar a vida vai ser estimulante se você se dedicar ainda mais ao trabalho. A vontade de viver uma relação duradoura vai falar mais alto. Cor para você verde, números da sorte 52, 34 e 46. Sagitário, nascidos de 22 de novembro a 21 de dezembro, ótima fase para trabalhar em equipe. Formalize acordos, a grana vai vir do seu trabalho, por isso corra atrás. Se já tem um amor, a união está fortalecida. Cor para você marrom, números da sorte 98, 35 e 08. E eu já volto com mais um bloco de previsões nessa quarta, falando com Capricórnio, Aquário e Peixes.

Elite da Fama voltou para falar de Bruna Biancardi e Neymar celebram 3 anos de Mavi. Essa semana teve um dia muito especial para Neymar e Bruna Biancardi. Isso porque Mavi, filha do casal, completou 3 anos de vida. Para celebrar a data, Bruna fez questão de compartilhar diversas fotos da pequena e preparar uma homenagem especial nas redes sociais. Enquanto isso, Neymar também aproveitou a data para se declarar para Mavi. Nas redes sociais, o jogador publicou diversas fotos ao lado da filha e destacou o quanto ela contribuiu para sua experiência como pai. Família linda, gente! Olha, também tem aniversário, mas é de internet. Bianca Andrade celebra 15 anos de internet. E eu te conto já aqui no Titi da Fama.

0: bem, nossa receitinha de hoje, geleia de morango. Ingredientes: 500 gramas de morangos limpos e picados, 250 gramas de açúcar, suco de um limão. Vou repetir para você, olha só, rapidinho, né? 500 gramas de morangos limpos e picados, 250 gramas de açúcar, suco de um limão. Modo de preparo: misture os morangos, o açúcar e o suco de limão em uma panela. Leve ao fogo médio e cozinhe mexendo ocasionalmente. Retire a espuma formada na superfície, se necessário. Cozinhe até obter consistência de geleia. Retire do fogo e deixe esfriar. Transfira para recipiente higienizado e conserve sob refrigeração. Prático, fácil, gostoso. Tá aí a nossa receitinha de hoje, geleia de morango. Até a próxima e bom apetite.
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4: Moço, depois dessa receita aí, nada melhor que um tempero musical. Vem Zé Neto e Cristiano, Victor Fernandes, vem também Vini e Lucas.

0: praia véia é o nome deles também.
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Astrais por aqui, Capricórnio, Aquário e Peixes. Oi, Capricórnio, nascidos de 22 de dezembro a 20 de janeiro. Capricórnio, ótima fase para você que trabalha com parentes. Aposte no diálogo, você vai estar mais pro amor do que pra aventura. A cor para hoje é o pink, números da sorte 02, 29 e 75. Capricórnio, nascidos de 22 de dezembro a 20 de janeiro. Capricórnio, Mercúrio e Plutão podem trazer ótimas ideias para você ganhar dinheiro. Na paquera, deixe claro se você quer algo sério. Na união, não abuse das cobranças. Cor para você, marrom, números da sorte 19, 82 e 46. E para fechar as previsões, peixes, nascidos de 20 de fevereiro a 20 de março. Peixes, você vai fazer o que tiver ao seu alcance para conquistar a confiança dos chefes. Ótimo dia para adotar hábitos saudáveis. Atração por alguém do seu círculo social cresce. Cor para hoje, branco, números da sorte 29, 65 e 46. Amanhã tem mais previsões. Boa quarta-feira para você e até lá.

falar de Bianca Andrade. Celebra 15 anos de internet com festa repleta de famosos. Bianca Andrade, a Boca Rosa, celebrou uma marca especial em sua trajetória na internet. Nessa semana, a influenciadora reuniu famosos em uma festa realizada em São Paulo para comemorar seus 15 anos de carreira digital. Além disso, o evento teve o rosa como dress code. A escolha não foi por acaso, não. Já que a cor é uma das principais marcas da empresária e também esteve presente na decoração da celebração. A festa ganhou um clima de debutante e foi chamada por Bianca de debut. Parabéns! Olha, esse foi o nosso Tititi da Fama. Tudo o que está acontecendo no mundo dos famosos. Ah, eu sempre conto pra você. Está ficando por aqui, mas não esquenta não, viu? A gente se encontra numa próxima. Um beijo da Tati Invade e até lá!

0: maçã tem um pH ácido que ajuda a balancear a acidez do couro cabeludo. E também tem ação antisséptica, ajudando a controlar as bactérias ou fungos que podem causar problemas no couro cabeludo e no cabelo, como infecções leves ou coceira, e que podem causar a queda de cabelo.
1: Maravilha, gente. Olha só, 10h49, reta final do nosso encontro. Deixando um abraço especial para cada um de vocês. Mandar aquele alô pro nosso amigo ouvinte e compositor Edevalso César. O nosso bom dia. Abraço, tem muita novidade por aí, né? Eita, maravilha. Um abraço, bom almoço, sucesso, viu? Daqui a pouquinho tá chegando mais uma programação maravilhosa aí. Sabe aquele horário do almoço para você ficar aí bem pertinho de Deus? Mais uma programação evangélica aí na sua Clube FM. Das 11 ao meio-dia. Ao meio-dia tem Falando de Esporte. Às 13 tem Conexão Clube. E às 16 tem Boteco Sertanejo. Né? E amanhã, 5 da matina, tem o quê? Ah, mais uma programação, né? Ah, e após a Voz do Brasil, que vem às 19, vem mais uma programação bacana aí para você ficar mais perto de Deus também. Até às 21. Depois tem Território Sertanejo, né? É isso aí. Tá na Clube, tá bom demais. Valeu, gente. Tudo de bom e até amanhã.

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1: 11 horas.

0: você, querido, ouve.
1: Deus não rejeita oração. Oração é alimento.
0: Fale com o Senhor.

levanta sua mão assim, ó, é para o Senhor. Louvor.

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0: Lázaro Pereira. Olá, galera, um abraço pra você, boa tarde. Alô, gente, alô, moçada, estamos chegando aqui na Clube FM com o Panorama Esportivo, sempre no oferecimento das maiores e melhores empresas do ramo.
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0: é quarta-feira. Hoje é 7 do mês de outubro de 2026. Está chegando os destaques aqui no Panorama Esportivo. 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
1: Goiás vence, não convence, mas treinador ainda acredita no G6.
0: É isso aí, meu povo. 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O J. Martins chega com o seu destaque em nome da Compre Bem.
2: Pela quinta vez consecutiva, com lotação máxima, Vila tem decisão, com a contagem regressiva à Série A.
0: É isso aí, galera, tá no ar o Panorama Esportivo, o verdadeiro debate de ideias aqui na Clube FM.
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0: Maravilha, bom demais da conta. 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Oi, Rames, boa tarde, tudo jóia?
1: Boa tarde, Lázaro Pereira, tudo jóia? Boa tarde, Jotinha, tudo bem com o amigo? Boa tarde aí a todos os ouvintes do Panorama Esportivo. Muito sobre o futebol do estado de Goiás, brasileiro, e também aí a despedida do Messi, né, que foi ontem, é, com mais de 70 e tantas mil pessoas no estádio. Messi despede da seleção argentina.
0: Oi, Jotinha, aquele abraço, boa tarde para você.
2: Outro abraço para você, grande Lázaro Pereira, número um do Rádio Esportivo em Palmeiras de Goiás Região. Boa tarde para o Rames e uma tarde abençoada aí para todos os ouvintes da Clube FM. Estamos aqui mais uma vez com a graça, com a proteção de Deus e vamos juntos até a uma da tarde falando muito de futebol.
0: Muito bem, o destaque de hoje, Rames.
1: É, ontem nós tivemos, né, Lázaro, a rodada 32 de 38 do Campeonato Brasileiro da Série B. Sport Recife jogando em casa venceu o São Bernardo pelo placar de 2-1, o mesmo placar de Goiás 2, Atletique 1, e jogando em casa Ponte Preta perdeu para o Juventude pelo placar de 2-0. Hoje nós teremos às 19h30 Operário e Botafogo de Ribeirão Preto, também às 19h30 Avaí e Londrina, às 20h30 CRB e Atlético Goianiense, América e Fortaleza, Vila Nova e Cuiabá, amanhã Náutico e Novo Horizontino, Ceará e Criciúma fecham a rodada. E depois desses resultados, a classificação ficou: o Juventude tomou a ponta da tabela com 59 pontos, é o primeiro. O Vila é o segundo com 57, joga hoje. Se ganhar, assume novamente a liderança. Em terceiro, o Novo Horizontino com 54. O Criciúma é o quarto com 53. O Fortaleza é o quinto com 53. O Atlético joga contra o CRB, mesmo perdendo, não sai do G6. É o sexto com 52. O Sport ultrapassou o CRB e também o Operário. Foi para 50, é o sétimo. O CRB, que pega o Atlético em casa, tem 48, é o oitavo. O Operário, que joga hoje, é o nono com 48. O Cuiabá é o décimo com 46. O Goiás, que venceu ontem, já conseguiu, não rebaixa mais, com 45, é o décimo primeiro. O São Bernardo é o décimo segundo com 45, perdeu ontem. O Atlético, o Náutico, joga hoje, é o décimo terceiro com 42. O Atlético, que perdeu ontem, é o 14º com 42, 15º Ceará com 39, 16º Botafogo de Ribeirão Preto com 35, Avaí, Londrina, América Mineiro e Ponte Preta são os últimos colocados com 30, 28, 17, 13 pontos. Lembrando que Avaí pega o Londrina hoje jogando na Ressacada.
0: 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Ontem, o Goiás jogando, Jotinha, pela 32ª rodada, ele venceu em casa. E aí, com esse resultado, tá tudo definido. Goiás já atingiu o seu objetivo do ano, que é, na verdade, permanecer na Série B.
2: É, Lázaro, nós falamos aqui, né? Nós já falávamos aqui, inclusive ontem, na edição do Panorama Esportivo, que pro Goiás não resta nada mais é atingir os 45 pontos para a permanência para a temporada que vem, já que eu, particularmente, eu não acredito mais em G6. Então esquece o torcedor do Goiás, porque agora o que fizer é resultado, viu, Lázaro? Porque da forma que vem jogando, venceu e venceu na dificuldade, venceu nos últimos minutos aí, né? Tava empatado o jogo, um gol salvador. É claro que tem aqueles que ainda acreditam, mas para mim não dá. Muitos acreditando no milagre ainda, que pode acontecer da forma com que aconteceu na temporada aí que o Wagner Mancini estava aí. O Goiás venceu aquelas 7 partidas consecutivas. É coisa que eu não acredito. É um time diferente, tem muitos erros, muitas falhas. Venceu aí na dificuldade, mas venceu, como o próprio Ramos disse. O importante foi a vitória, mas eu acho que além desses 45 pontos, viu, Lázaro, o que vier pro Goiás agora é lucro.
0: É verdade. O Goiás, que é aos trancos e barrancos, inclusive o presidente, o Guidão, pediu demissão do cargo lá daquele conselho, onde tem 5 dirigentes, ele era o presidente desse conselho aí, pediu o arrego, foi embora. Quer mexer com esse trem mais não. Então mostrou que a diretoria do Goiás precisa mudar muita coisa dentro lá do sistema da Serrinha para ver o que vai acontecer em 2027.
2: Se permite, posso falar, Rambis? Só fazendo uma conclusão aqui, Lázaro, você tocou nesse detalhe da renúncia, né? Então, o que que acontece?
0: É Haroldo Guidão.
2: Haroldo Guidão, isso. É porque, Lázaro, esse novo empréstimo do Goiás, ou seja, o time vai fazer o empréstimo, o banco emprestou o dinheiro. Vai emprestar o dinheiro pro Goiás, vai colocar o dinheiro lá. O que que acontece? Aí tá no nome do Goiás, mas vai ter assinatura, o CPF do presidente. E ele vai caçar problema para ele? Não vai. Ele pegou e resolveu sair fora. Não, no meu nome eu não vou colocar. Então é no nome do Goiás, mas tem o CPF do cara, tá em jogo, né, Ramos? Então ele pensou bem e resolveu sair. Então é muito difícil a situação. Como confiar depois? Pode ser um problema grave pro cara aí, né, pro cidadão, e ele resolveu sair logo. Antes da barca tombar, ele resolveu sair.
1: Olha, Lázaro, ontem eu fico pensando, a situação do Goiás está tão difícil que a gente for analisar o jogo de ontem, que foi um jogo não tecnicamente bom, mas o Goiás venceu pelo placar de 2-1 com os gols aos 45 minutos do segundo tempo, e jogadores saindo do banco de reserva para resolver os problemas do Goiás, né, para fazer os gols. E também que eu observei, eu acho que o time do Goiás está rachado. Porque faz o gol, é 3-4 jogadores que vai comemorar com o cara que fez o gol. Gente, uma situação dessa, que está o Goiás, um jogador está dentro de campo, que tem que pelejar, suar a camisa, fazer de tudo para tirar o time do rebaixamento. E ainda eles estão querendo tentar uma vaga no G6, que é muito difícil, que é muito impossível. O time também está pressionando a diretoria, está rachada. Então, eu acho que o Goiás, como o Jotinho acabou de falar, tem que quietar os panos agora, alcançou os 45. O que vier agora para frente é lucro. É lucro porque o objetivo foi alcançado, não sair, não cair para a Série B do ano que vem. Então agora, meu filho, é fazer o máximo de ponto possível, é tentar tirar alguns pontos aí de alguns times aí para ajudar o Vila e o Goiás, o Atlético, e bola para frente, não dá conta mais, não tem jeito. O G6 pode esquecer.
0: É verdade. 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Agora são 12:17 aqui na Clube.

0: né, você falou aí, tendo que sair jogadores aí do banco de reserva para poder resolver o problema do Goiás. Você acredita em time rachado lá, dentro da equipe do Goiás?
1: Não, eu acredito, eu tenho certeza que o time do Goiás está rachado, porque pela comemoração dos gols de ontem, você vê que os jogadores não têm mais aquele entusiasmo, aquele âmbito para poder jogar o futebol que o Goiás precisa e necessita para levar o nome do time mais para frente. Ontem mesmo, os dois gols do Goiás, poucos jogadores comemoraram lá junto com aquele rapaz que veio do Gama e depois o outro jogador que fez o gol. Então eu acho que o time está rachado. O time conseguiu seu objetivo, que é ficar na Série B, agora é bola para frente. Se conseguir mais pontos, tudo bem. Se não conseguir também, também da mesma forma, até porque tem jogo muito difícil fora de casa agora, na próxima rodada. O treinador falou que ainda acredita no G6, mas como que ele acredita no G6, Jota? Você está 7 pontos do sexto colocado, ele tem que torcer para essa equipe do, por exemplo, o Atlético, perder 4 jogos aí ou 3 jogos e ele ganhar 5 ou 6 jogos, é o que resta para o Goiás. Então não tem como. Agora é passar o pano na manga, ver o que está acontecendo, onde errou, ver, consertar. E eu tenho certeza que uma faxina muito grande no Goiás, aí antes do fim do ano, vai acontecer, viu, Jota?
0: 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Ramos, eu quero tocar com você aqui um assunto aqui, já o nosso comandante vai estar de volta, né? Mas eu quero tocar um assunto importante aqui. Ontem, Ramos, e eu vi parte do jogo entre a Ponte e o Juventude, Ramos, no segundo tempo. Não sei se você viu o jogo, meteram a mão no time da Ponte, viu? Às vezes vamos falar assim, tá falando porque nós queríamos que o resultado acontecesse contrário, não. A Ponte virou o jogo, Ramos, pro segundo tempo, perdendo de 1-0, e chegou em determinado momento do jogo que mandou no jogo, acertou uma bola na trave, o goleiro salvou 2 vezes, o goleiro do Juventude, e aí um jogador, dois detalhes que eu quero falar com você, Ramos, um jogador da Ponte já tinha o cartão amarelo, ele deu uma falta lá, nem o VAR chamou, nem o árbitro teve o peito para dar o cartão amarelo, o segundo, que seria o vermelho, certo? Não deu pro jogador da Ponte Preta. Depois, mais ou menos uns 2 minutos, o zagueiro do Juventude deu uma entrada criminosa no jogador aí da Ponte e ele não deu nada, ele não fez nada. Ele quis simplesmente, eu acho que, vou deixar desse jeito para ficar um peso e uma medida, né? E depois também, para mim, no meu ver, um pênalti aí a favor da Ponte não marcado, Ramos, infelizmente. E depois a Ponte tomou o segundo gol, mas que eu falei, Ramos, os números às vezes não mostram o que as equipes vêm mostrando. Já rebaixada a Ponte Preta, mas conseguiu fazer um bom jogo.
1: A Ponte Preta, na verdade, Jotinha, ela tem uma ajuda de jogadores e também de dinheiro do Boa Vista do Rio de Janeiro. Então, depois que esses jogadores vieram para a Ponte Preta, a Ponte Preta deu uma melhorada. Melhorou tanto aí que algumas pendências foram sanadas, foram pagas, mas dentro de campo a Ponte Preta não está se encaixando como deveria ser, porque já tinha acabado todas as pretensões da Ponte Preta depois que o Boa Vista emprestou esses jogadores para que ela pudesse terminar o campeonato. Porque muitos jogadores saíram da Ponte Preta por motivo de pagamentos. Então até fizeram greve. Mas agora, depois que o Boa Vista, a Ponte Preta melhorou, mas melhorou tarde. Mas também está igual o Atlético no Campeonato Brasileiro de 2023. Jogava bem, mas não ganhava e acabou sendo o último colocado do campeonato. Mas a Juventude, eu acho que é uma equipe boa. O Juventude não precisa de uma arbitragem para poder conseguir o seu objetivo, até tanto é que agora já é o primeiro colocado. E tem tudo aí também para fazer igual um papel bom com a Vila Nova, tentar o campeonato ou vice. Mas como você disse que viu o jogo e a Ponte foi prejudicada, aí eu acho que isso pode ter afetado a cabeça do jogador da Ponte Preta e eles aí ficaram um pouco, né, magoados, porque a gente fica magoado, né? A gente que já esteve lá dentro sabe como é que entende, como é que é o futebol. A pessoa fica magoada e entrega o jogo, a outra equipe vai lá e toma conta e faz o gol e sai vitoriosa.
0: 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Meio-dia mais 24 minutos no panorama esportivo. E o Dragão, Ramos, o Dragão faz jogo decisivo hoje. Você trouxe aí no seu destaque o Atlético, mesmo perdendo o jogo, Ramos, tem um detalhe interessante, que ele não sai do G6. E esse jogo é de suma importância, já que esse CRB é um time perigoso, mas é um time que provou que na hora do fritar dos ovos não chega, não vai chegar, viu, Ramos? Então, o Atlético tem que buscar um bom resultado. O empate hoje seria pro Atlético um bom resultado,
1: Ramos? Ótimo resultado, Jota. Um empate.
0: Ótimo resultado?
1: Seria por quê? Porque o Atlético hoje tem 52 pontos, certo? Ele tem 14 vitórias. O CRB tem 48 pontos. Se o CRB ganhar do Atlético, ele vai a 51 pontos. Ele ficaria a um ponto atrás do Atlético. O Atlético continuaria no G6. Mas o empate para o Atlético seria bom, porque o Atlético chegaria a 53 pontos, né? Aí depois
0: fazer um jogo em casa, continuaria com 2 pontos de diferença.
1: 2 pontos de diferença, poderia aumentar essa vantagem já no próximo jogo em casa, que tem mais 3 jogos fora e 3 jogos em casa para poder fazer. Então seria muito importante, pelo menos, um empate para o Atlético. Quem sabe uma vitória? Não é impossível. Pelo CRB está fazendo uma campanha boa. Ótimo, mas o RB hoje está regular. Para mim, o Atlético hoje é um time melhor que o CRB. E o Atlético, quem sabe, pode trazer um bom resultado. O empate, como eu falei, é um bom resultado. Mas se vier a vitória, melhor ainda, porque se o Atlético ganhar, o Atlético chega lá para os seus 55 pontos. E dependendo do resultado, o Atlético pode chegar até a terceira colocação. Isso porque se o Novo Horizontino, que se uma Fortaleza, perderem seus jogos, o Atlético fica em terceiro colocado no campeonato.
0: É isso aí. Certo? E um detalhe, Ramos, que eu não sei se você vê dessa forma, eu, pra mim, tenho um jogador diferenciado nesse time do CRB, que é o Mikael. Ele tem que ser marcado a todo tempo. O Atlético não pode sofrer gol desse jogador, porque todos já sabem, é o artilheiro da Série B, é um cara que tem marcado gol, Ramos, contra as grandes equipes, nos maiores confrontos do CRB, ele tem feito gols, é um cara que desequilibra a partida, tanto é que foi procurado aí por grandes equipes do futebol brasileiro, São Paulo, outras equipes aí, tentou levar o Mikael, não quis pagar a multa rescisória, que eu acho que a multa rescisória é cara, né? Mas o Atlético é um bom time, como você falou, pra mim um empate é o grande resultado, mas se der pra dar uma beliscadinha na vitória seria de suma importância, mas mesmo que os concorrentes, no caso que você falou, Operário e o Atlético perca pro CRB, Ramos, empate com o CRB, ele não perde de maneira alguma essa posição, então evitar não sofrer gols, né?
1: Evitar não sofrer gols, porque se o Atlético perder, o outro jogo torna muito mais importante, porque se o Atlético perder agora, o jogo em casa que ele vai ter na próxima rodada, ele nem pode pensar em empatar. Porque se ele empatar o jogo em casa que ele vai ter, na próxima rodada, essa de hoje, o Atlético já sai do G6. Então, como eu falei, o empate para o Atlético fora de casa contra o CRB é um ótimo resultado. E depois fazer o dever de casa e ganhar seus jogos aqui para conseguir uma vaga no G6.
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2: Meio-dia, 28 minutos, aqui na Clube FM. Muito bem, com relação ao jogo do Vila Nova de hoje, nós temos Vila hoje defendendo a liderança novamente. Até porque perdeu ontem a liderança para o Juventude, né, Ramsés?
1: Ontem o Juventude venceu, né, a Ponte Preta fora de casa pelo placar de 2-0. É um resultado que a gente esperava, né, pela campanha das duas equipes. Mas hoje o Vila Nova tem que fazer seu papel com o estádio lotado, o Oba completamente lotado pelo seu torcedor. O torcedor é o segundo time, o décimo... segundo jogador do Vila Nova. A vitória tem que ser importantíssima para o Vila Nova, porque coloca o Vila Nova novamente na liderança do campeonato. O outro objetivo do Vila é chegar no G2, não no G6, porque o G6 nos quatro seria os quatro, o terceiro, o quarto, o quinto e o sexto. Já o primeiro e o segundo dá a vaga direta para a Série A. E a intenção do Vila Nova é essa. E esse é o jogo chave do Vila Nova ganhar, como ganhou fora de casa contra o Botafogo de Ribeirão Preto. O Vila Nova hoje, para mim, o empate seria de ruim demais para o Vila Nova. Mas a vitória tem que vir, porque o objetivo da Série A está aí praticamente a 3 vitórias e 1 empate.
2: Muito bem, meio-dia, 30 minutos, vamos ao intervalo? Rapidinho, já já a gente fala desse jogão de bola hoje entre Vila Nova e Cuiabá.

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0: Lázaro Pereira.
1: Opa, estamos de volta com você aqui no Panorama Esportivo, verdadeiro debate de ideias. Gente, tem um comunicado importante para você aqui, ó. O nosso amigo Luiz Carlos, lá do Luiz Carlos, da oficina do Luiz Carlos, ele tem um recado importante. Você que recebeu uma mensagem aí do celular dele, fique esperto, que é golpe, presta atenção.
2: Meu telefone foi hackeado, eles estão passando mensagem pedindo pagamento via Pix ou algum tipo de pagamento, vocês não façam porque é um golpe. Meu telefone acabou de ser hackeado.
1: Entendeu? Então, se alguém estiver pedindo dinheiro aí no nome do nosso amigo Luiz Carlos, sai fora, senão você vai tomar na tarraqueta. Esse trem tá demais, rapaz. É isso aí. Hoje então, portanto, Vila Nova e Cuiabá, o jogo será às 8h30, os ingressos já estão esgotados. Esses ingressos já estão esgotados desde a semana passada, a verdade é essa. Desde que o Vila Nova venceu o Botafogo, já lotou o Onésio Brasileiro Alvarenga. Pensa comigo, gente, pensa um jogo desse, Serra Dourada, hein? 30 mil, 35 mil pessoas brincando, não é?
3: E eu tava pensando lá, como que o Vila Nova vai fazer, rapaz, se caso chegar à Série A? Enfrentar um Flamengo no Oba, enfrentar um Palmeiras no Oba.
1: Com 10 mil pessoas só, né?
3: 10 mil, 12 mil pessoas só. Um jogo que era para ser, na verdade, se a gente fosse colocar tranquilamente contra o Flamengo, contra o Palmeiras, 45 mil pessoas. Com certeza.
4: E um detalhe, Rames, Lázaro e ouvintes, é que um jogo desse tamanho, viu, Rames, no caso Vila Nova, São Paulo, Vila Nova, Flamengo, Palmeiras, tanto qualquer um dessas equipes aí, o Corinthians, tem condições de botar 5 mil, 10 mil torcedores jogando aqui em Goiânia, com qualquer uma das nossas equipes, aí você teria que deixar...
3: Você fala 5 mil torcedores visitantes,
4: né? Visitantes, se tivesse um espaço para esse torcedor. E aí o que que acontece? O nosso time deixa de ganhar essa grana aí, ó. Deixa de arrecadar uma renda maior, né?
1: É isso aí. E falando nesse jogão de bola, hoje o Vila precisaria vencer, né, rapaz? Até porque para voltar à liderança, não é só voltar na liderança, mas voltar também até aquele... Que o Vila hoje, eu tava vendo as porcentagens, o Vila Nova hoje tá com 60% de chances de chegar à Série A via a Grupo G.
3: Tinha 51%.
1: Isso.
4: No G2,
3: depois,
4: né?
3: G2. Depois que era a vitória contra o Botafogo, a porcentagem aumentou. Mas você falou uma frase, precisaria? Não, precisa. Por que que precisa? Porque se ele não vencer, o Juventude pode distanciar na próxima rodada. O Vila Nova joga fora de casa contra o São Bernardo, não é?
4: É o Náutico.
3: Contra o Náutico.
4: Náutico depois volta contra o Novo Horizontino.
3: Contra o Novo Horizontino, depois pega o São Bernardo.
4: Isso, depois o São Bernardo, depois volta para mais dois jogos em casa.
3: Por exemplo, você já perder esse jogo de hoje, ir lá fora de casa, enfrentar o Náutico, vai que você não consiga vencer o Náutico, você sai de lá com empate, um exemplo. Então, para mim, o Vila Nova também não pode pensar nem empatar o jogo de hoje. E já o empate contra o Náutico fora de casa já é um bom resultado. Por quê? O Vila Nova volta, tem um adversário difícil contra o Novo Horizontino, aonde o Vila Nova tem que fazer o dever de casa lá. É 7 jogos que o Vila falta?
1: Faltam 7. 6 jogos, né?
3: Não, 6.
4: Ah, não, é 7 com esse. Né?
1: Hoje ainda joga ainda, rodada.
3: Então são 7 jogos. 3 vitórias, um empate, o Vila Nova estará na Série A do ano que vem.
1: E eu tô dando uma olhada na tabela aqui, o Cuiabá Esporte Clube hoje é o 10º colocado com 46 pontos. Não chega ao G6 e não rebaixa mais.
3: Não chega.
1: Então tá um time ali no meio de tabela, não, sem,
3: tá igual
1: sem compromisso.
3: Tá igual o Goiás. Se ele ganhar o jogo dele todinho, pode pensar em...
1: Mas mesmo assim, não vai, né? Não, mesmo assim eu acho que não vai.
3: Porque os outros têm que perder, né?
1: Tem outras coisas no meio. Então quer dizer, Cuiabá hoje joga sem compromisso nenhum, Jota, aqui em Goiânia.
4: Olha, Lázaro, para olhar pelos lados dos nossos times, no caso Vila Nova, você pode pensar isso aí, mas na forma de entender, o Goiás ontem que venceu o jogo, eles acreditam. E veja bem que o Goiás só foi a 45 pontos, não foi? E o Cuiabá, Lázaro, ele tem 46 pontos, então pode acreditar que eles acreditam ainda. Claro que...
1: Esse acreditar é um negócio assim, Jota, que eu acho que é jogar pra galera, moço.
4: Não, é, não isso é? Aí você tá certo, Lázaro. Agora o detalhe do Vila é o seguinte, eu vejo pelo outro lado que o time do Vila aprendeu a jogar em casa, com o torcedor do lado. Primeiramente, não sei se você tá lembrado, Rames, Lázaro, nas outras temporadas, quando chegava no momento desse da temporada, na reta final das competições, ou seja, na Série B, o time do Vila ficava um time apavorado. Hoje você não vê. O elenco tá consciente, jogadores estão conscientes do que quer. Eu acho que o Vila vai ser um jogo difícil, vai. Mas é de suma importância. Nas contas que eu fiz, Lázaro, se o Vila vencesse o Botafogo, como venceu, vencendo o Cuiabá hoje, um empate contra o Náutico seria um ótimo resultado, porque o Vila estaria mais ou menos a duas vitórias aí do acesso, ou seja, do sonho realizado. Então, é de suma importância. Agora, pode crer. É, preste atenção, vai ser um jogo difícil, vai ser muito difícil, mas o Vila eu acho que está preparado, viu, Lázaro? É o favorito para vencer, tanto é que é o melhor mandante, né? Então, hoje eu vejo essa segurança que o treinador passa para os jogadores, né? O elenco, para mim, então, é um elenco fechado. Os jogadores que têm entrado têm correspondido aí à expectativa, à confiança do treinador, e eu acho que o Vila é favorito. E vencendo esse jogo de hoje, eu falo para você, Vila. Tirando aí, ficando, restando, faltando 6 rodadas, o Vila com 60 pontos, Lázaro, eu acho que a chance é muito grande, é como você falou, é brigar pelo primeiro lugar, porque se vence esse jogo de hoje, o Novo Horizontino tropeça, ou seja, consegue um empate lá hoje, ele vai ficar com 2 vitórias de diferença. Vila e Juventude com 17 vitórias, né? E o outro time aí com 15 vitórias. Então é uma diferença razoável, porque você chegar numa reta final, essas 2 vitórias a mais, elas vão fazer a diferença. Já que o primeiro critério de desempate é a vitória, né?
1: É isso aí, meio-dia, mais 41 minutos aqui na Clube FM. Sim, Rames.
3: Olha, Lázaro, vendo aqui a campanha do...
1: Ah, do?
3: A campanha do...
1: Aqui, Zé, ó.
3: Tá te chamando, Zé. A campanha do Vila Nova, do Ali,
1: do Juventude?
3: Não, do Vila Nova e do Cuiabá. O Cuiabá, o Lázaro, Jotinha, o Cuiabá tem 31 jogos, 11 vitórias. É o time que mais empatou no campeonato, com 13 empates e 7 derrotas. O Vila Nova tem mais derrotas do que o Cuiabá.
1: 8 derrotas, né?
3: Só que o Vila Nova tem 6 empates. Então, quer dizer que... E o Vila Nova tem 17 vitórias. Então, quer dizer que o Vila Sul, o Cuiabá tivesse mais umas 2 ou 3 vitórias, e o Cuiabá estaria brigando pelo G6.
1: Estaria brigando, com certeza.
3: Com certeza, o Cuiabá estaria brigando. Mas a campanha do Cuiabá, por causa dos seus empates, não deixa o Cuiabá mais chegar na zona do G6.
1: E olhando aqui a tabela, o único time que pode tirar o Vila da segunda colocação é o Grêmio Novo Horizontino. Ele tem 54.
3: Não, mas ele não tira por.
1: Não, mesmo que o Vila não, perca, Lázaro, ele não perde. Perca, segundo lugar.
3: O Vila Nova tem 17 vitórias. O Novo Horizontino
1: só vai 15. A 16 se ele vencer.
3: Ele só vai a 16 vitórias.
1: Ele isso. Não tira. Então, ele, mesmo com a derrota, não sai do G2.
3: O Novo Horizontino
1: não sai.
3: Chega ao mesmo número de pontos que o Vila Nova, só que o
1: uma
3: Vila
1: vitória Nova, a menos.
3: É, com uma vitória a menos.
1: Hoje ele está com 2 vitórias. Se ele empatar, a diferença de 2 vitórias vai continuar. É. 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Gente, aí essas gorduras é importante, né, rapaz? Porque, por exemplo, o Atlético Goianiense... Hoje é o 6º colocado, ele está no limite, né? Com 52 pontos.
3: O Atlético Goianiense, só te cortando rapidamente, se o Atlético ganhar o jogo do CRB, praticamente tira o CRB da jogada.
1: Ah, com certeza.
4: E ultrapassa o Fortaleza também. Ultrapassa o Fortaleza. Dependendo do resultado do Fortaleza. Isso,
3: o Atlético, se o Atlético ganhar lá do CRB, o CRB só fica nos 48. Aí o Atlético chega nos 55.
1: O Atlético pode ser hoje, ele vencendo, ele pode chegar até mesmo na quarta posição. Não, ele do campeonato.
3: Pode chegar na terceira posição.
4: O Fortaleza joga fora contra o América. Esse time do América tem endurecido os jogos, viu? Tudo pode acontecer. Que o América lá.
1: 55,
4: o América foi o único time que chegou e desbancou o Fortaleza lá. Foi a primeira vitória dele, foi contra o Fortaleza, lá no Castelão.
3: Porque se o Novo Horizontino, o Criciúma empatar os seus jogos, o Atlético ganhar e o Fortaleza perder também.
1: Ele chega à terceira posição.
3: O Atlético chega à terceira colocação.
1: Seria muito interessante essa questão aí do Atlético chegar à terceira colocação, hein?
4: E um tropeço do Vila aí, Lázaro, como o Ramos falou, eventual vitória do Atlético, o Atlético ficaria 2 pontos do Vila.
1: 2 pontos.
3: Olha, então, não é difícil pelo seguinte, porque quem vai enfrentar o Novo Horizontino é o Náutico.
4: É o Náutico.
3: O Náutico joga em casa. E o Ceará, que tá brigando para não cair, pega o Criciúma.
4: Eu acho que tem grande possibilidade.
3: O Fortaleza pegou a América.
4: Eu vejo, Lázaro, grande possibilidade de acontecer um empate aí, ou até mesmo uma vitória do Náutico, porque o Náutico joga em casa, tem melhorado depois que
3: o Velho já saiu?
4: Que entrou o tem Pivete. Cate? Entrou o Pivete lá, né? Bruno Pivete, que é o treinador do Náutico, é.
1: Aquele que teve aqui no Goiás?
4: É um que teve no interior de São Paulo, Bruno Pivete.
1: Pensa num treinadorzinho ruim.
4: É ruim mesmo, mas o time do Náutico, Lázaro, eu posso falar pra você, teve uma melhora com a saída do Hélio dos Anjos. Melhorou bastante.
1: O Bruno Pivete teve aqui no Goiás, menino do céu, pensa num povo ruim de serviço. Mas pensa nesse trem. E o Adson Batista tá afastado do Atlético, não pode ficar nas dependências lá embaixo, hein? Vestiários, treino, pode lá não. Tem que ficar lá em cima, lá na tribuna.
4: Nem conceder entrevista não pode.
1: Não. Vai ser um alívio pro jogador, hein?
4: O jogador do Atlético tá achando bom, hein?
3: Não vai escutar aquele nhaiá na cabeça.
4: Agora o Roger vai ter oportunidade de falar, viu, Lás?
1: Pois é, o Ramsés trouxe uma notícia ontem, Ramos, não veremos os jogos da sexta Copa Master, né?
3: Nesse final de semana, né?
1: Por causa do feriado do dia
3: segunda-feira, né?
1: 12, né?
3: 12, feriado. Aí me parece que a rodada será no meio de semana, na terça ou na quarta.
1: É a última rodada de classificação.
3: Aí o mata-mata vai começar também depois da eleição.
1: Da eleição, depois do dia 25.
3: Isso. Justamente.
1: Que a eleição está marcada para o dia 25.
3: Para o próximo fim de semana, passando esse que vem no outro.
1: É. Isso aí, então.
3: Aí o mata-mata será já na ida e volta com todos os trâmites. Aí o primeiro contra o oitavo, o segundo contra o sétimo, o terceiro contra o quarto e o terceiro contra o sexto e o quarto.
4: Terceiro contra o sexto.
1: É. Estou olhando aqui na tabela lá embaixo. É Avaí, Londrina, América e Ponte Preta. Ponte Preta já rebaixada, né? E o América também indo a passos largos a cair.
3: Londrina, né? Você pode pôr também.
1: Pois é. Assim, matematicamente ainda não, mas também está caminhando,
3: ele,
1: né?
3: Não, você pode somar as contas aí, que ele não alcança o objetivo de 45 pontos.
1: Tem 28 Londrina, né?
4: Então você coloca o Avaí também.
1: Acho que o Avaí também dificilmente vai sair.
4: Viu?
1: O Avaí faltou 15 pontos.
4: O Avaí 15 pontos é muito difícil.
3: Mas ele também não consegue.
4: Não consegue, não.
3: Ele não consegue.
4: Tem 21 pontos para disputar. Dos 21, Lázaro, ele precisa vencer 15 pontos. 15 ele pontos. Só pode perder duas partidas.
1: O Avaí tem que vencer 5 jogos.
3: 5 jogos e 7.
4: É.
3: Você pode
4: colocar.
3: O Botafogo tem 5 pontos na frente dele.
1: Não é isso? O Botafogo?
3: De Ribeirão Preto?
1: 5 pontos.
4: E precisa só de 10 pontos. Então tá mais fácil pro Botafogo.
3: O Avaí tem que ganhar todos os seus 5 jogos e torcer ainda pro Botafogo.
4: O Botafogo perder 2.
1: Se a gente for dar uma olhada aqui nessa questão da tabela, o Ramos, J. Martins e ouvintes da Clube FM, o que que acontece? O Botafogo pode se escapar do rebaixamento até menos de 45 pontos.
4: Foi o que eu falei aqui, Lázaro, a questão da oscilação dentro da competição. Essa oscilação, ela pode acontecer na parte de cima, no G6 aí, até atingindo o G2, como ela pode acontecer lá na parte de baixo. Porque vamos dizer que oscila muito aí Londrina, Avaí, que colocando que Ponte e América já estão rebaixados. Então, o que que acontece? Para mim, nos 92% é considerado que o Londrina mais o Avaí vai rebaixar também, Lázaro, eles podem oscilar, não conseguir aí nem 10 pontos daqui pra frente. O que que acontece? Significa que o Botafogo e as equipes que estão próximas ali podem conseguir livrar do rebaixamento com 42 pontos, 43.
1: É muito pouco, né, rapaz? A diferença entre lá em cima e cá embaixo foi muito grande esse ano, né? Porque dois times praticamente não participaram do campeonato, que foi o América e a Ponte Preta. O América com 17 e a Ponte Preta com 13 pontos. A Ponte Preta, o Ramsés, você que mexe com os números aí, ela pode ser, ela pode ultrapassar a pior campanha de toda a história aí do Campeonato Brasileiro da Série B em pontos corridos. Primeiro é de um time do interior de São Paulo, São Bernardo, né? São Bernardo mesmo? Creio que sim, que fez só 17 pontos.
4: Acho que foi Ituano, não?
1: Eu não lembro.
4: Uma dessas equipes aí.
1: Aí a Ponte Preta hoje tem 13. Ainda resta um.
3: Na verdade, a campanha da Ponte Preta é pior que a do Atlético, da Série B, da Série A de 2024. Muito mais pior.
4: E lembrando que a Ponte, Ramos, ela caiu lá, conseguiu subir da Série A2, caiu de novo para a Série A2, vai disputar a segunda divisão do Campeonato Paulista, que é esta aí, e já caiu no Brasileiro. Então, lá os olhos estão voltados lá, só para a base. Tanto é que no time que atuou ontem, mas o Ramos estava falando aqui no momento em que você saiu aqui do estúdio, o time da Ponte Preta você pode ver hoje, Ramos. A maioria dos jogadores são da base, jogadores que foram cedidos para a Ponte, para que mostrem trabalho, com certeza são jogadores lá que no início da temporada vão fazer parte do time da Ponte.
1: É, questão financeira lá dentro da Ponte Preta também é pretíssima. O trocadilho não deu para segurar, não. 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E o campeonato aí, a gente falava aí dos times palmeirenses. Ontem, Ramos, gostou dos hinos?
3: Rapaz,
4: eu sou emocionado com o hino do Goiânia, né? Moço, com certeza,
3: rapaz,
4: né?
3: Rapaz, o Galo Carijó, que pena, Goiânia não é fácil.
1: Ontem já fizemos uma homenagem aí para os times goianos, inclusive o hino do Palmeiras Futebol Clube, hein?
3: Eu nunca tinha ouvido aquele hino.
1: Não.
3: Primeira vez que você colocou aí, eu estava ouvindo lá. Um rapaz bonito, hein?
4: Ouvinte ontem, nós estava dando sugestão, né, pra gente aí no início da semana, né? Quando os nossos times aí conseguindo um resultado bom, a gente coloca os hinos dos times aí, né? O torcedor pedindo ontem. Pra reprisar aí, o pessoal gostou.
3: A gente pode, já que você tocou nesse assunto aí, a gente pode mudar o patamar, né? Pode ir, quando for falar do Atlético,
4: os destaques, né?
3: Isso, é lógico.
1: É verdade.
3: A gente pode reunir aí, melhorar cada dia melhor.
1: 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Falando aí desse campeonato regional nosso aqui da sexta Copa Vale do Rio dos Bois, os jogos agora são decisivos para a classificação, né? Quem chegar em primeiro decide o campeonato em casa. Isso significa que não para a pontuação quando chegar os mata-matas, né, Rames?
3: Não para, continua. E quanto mais você pontua, mais vantagem você vai tendo em casa. Hoje, quem disputaria o primeiro dia em casa seria o Varjão, com 13 pontos, né? Quando eu falei que o Cesarino precisava dia da vitória, quanto a ideia é contra o Esporte Clube ou o Futebol Clube? Quem vai jogar? Contra o Esporte Clube?
1: É esporte, né?
3: Então quer dizer... Ué, por que que o Cesarino precisa da vitória? Porque se o Cesarino ganhar o jogo, ele vai a 9 pontos, certo? Hoje o Edéia tem 5 pontos, mas se o Edéia ganhar do Cesarino, o Edéia vai para 8 pontos. Então o Edéia, ainda que tem 5 pontos, também se ganhar do Palmeiras, vai a 8 pontos. Então quer dizer que o Cesarino vai para a Série Prata.
4: Mas aí tem a questão, você já viu o critério de desempate aí? Será que o Cesarino não leva vantagem, não? No caso de empatar os pontos?
3: Ele pode pegar a série ouro, porque ele pode pegar uma da terceira vaga das duas vagas do terceiro melhor colocado.
4: Vai depender do tanto de isso. Gol que fazer também. Depende nesse jogo, né, Ramos?
3: Porque classificam 6. Classificam 6, certo? E os outros dois melhores
4: Para completar os 8.
3: Para completar os 8 também se classifica. Então, mas mesmo assim, o Cesarino apenas tem só 6 pontos, o Jota. Ele é o sétimo colocado.
4: E ele precisa vencer para ir a 9.
3: Então, por exemplo, precisa vencer para ir a 9. Se ele perder, ele cai para a nona colocação.
4: Aí é só a prata mesmo.
3: É, aí é só a prata, porque o Edé, no caso, iria a 8 e a Adelina também a 8. Aí, no caso, ficaria em nono lugar com 6 pontos.
1: Cesarina vai pegar o Edeia Esporte Clube. Esporte Clube,
3: que tem 5 pontos.
1: Tá bem na tabela, né?
4: Então aí, no caso, só resolve a vitória pro Cesarina, porque vencendo o jogo, independente, ele vai a 9 pontos.
3: Se o Cesarina empatar e o Palmeiras ganhar do Edealina, o Cesarina pega a 8ª vaga. Só que aí, dependendo do resultado, no primeiro jogo da quarta de final, seria Cesarina e Palmeiras. Se o Palmeiras ficar em primeiro.
4: E aí não seria um bom resultado, não.
3: Né? Então, o que estamos falando para você é o seguinte: o jogo chave para o Cesarina é também a vitória,
4: porque
3: o
4: Cesarina
3: não fez uma boa campanha, né, no começo do campeonato. Né? Ele amassou o Palmeiras aqui, não ganhou. Ele perdeu um jogo em casa, lá para a ideia. Então, quer dizer que agora que ele venceu os dois jogos, ele também precisa desse resultado fora de casa.
4: E lembrando, Ramos, que esse cruzamento agora, nesse momento do campeonato, o primeiro cruzamento do mata-mata, ele vir a acontecer entre Cesarino e Palmeiras, Palmeiras e Cesarino, pra mim seria muito ruim pro campeonato.
3: Porque os dois favoritos.
4: Porque pra mim é os dois melhores times, os dois favoritos, desculpe aí os torcedores de Acreúna, de outras cidades aí, de Edéia, né, Ramos? Varjão, próprio time de Santa Bárbara, mas o Palmeiras e o Cesarino, não tem como você não colocar o Palmeiras e Cesarino como favorito. E é como eu falei, um mata-mata no início aí, incluindo, juntando Palmeiras e Cesarino, seria muito ruim pro campeonato, porque um ficaria pelo caminho e o outro continuaria, né?
3: Mas eu acho que não, eu creio que não dá não, porque eu não sei.
4: Tem que acontecer muitos resultados, né, Ramos, pra isso aí dar certo.
3: O Palmeiras ganhando do Edealino, o Varjão também subindo a tabela, tanto Santa Bárbara também, né? Eu não sei, me parece que a gente tem que ver qual que é a próxima rodada pra gente analisar direitinho e ver que eu acho que o Palmeiras pode ficar aí também, o Jotinho, até na quarta posição, porque o Maurilândia me parece ter um jogo atrasado. O Maurilândia tem 4 jogos. Ele ainda vai jogar com não sei com quem aqui ainda, mas o Maurilândia tem só 4 jogos.
4: Tem 6 pontos para disputar ainda dentro da competição.
3: O Maurilândia tem 10 pontos, você pode ultrapassar o Palmeiras.
1: A rodada será entre Maurilândia e Vicentinópolis.
3: Esse jogo é atrasado ou não?
1: Não.
3: Não, então?
1: Não, já é na sexta rodada.
3: Eu acho que é contra a equipe do Campes, porque só tem 4 jogos.
1: Maurilândia pega o Vicentinópolis, a Creúna, Edéia Futebol Clube, Palmeiras pega o Idealina Futebol Clube, Edéia e Cesarina, Campestre e Palmeiras City, e fecha Varjão e Santa Bárbara.
3: Então, Varjão e Santa Bárbara vão disputar quem fica em primeiro lugar.
4: Então, seguindo essa...
1: Palmeiras não fica mais primeiro.
3: Não, se o Palmeiras não fica
1: Em primeiro... Eu estou dizendo nessa primeira fase.
3: Nessa primeira fase, porque mesmo se ele ganhando do Edealina, o Varjão ganhando do Santa Bárbara, o Varjão fica em primeiro lugar.
4: Então seria necessário um empate entre Varjão e Santa Bárbara, e tem essa questão que o Ramos acabou de falar também, Lás, porque se o Maurilândia tivesse jogo atrasado, o Palmeiras e Varjão teria que torcer para uma derrota do Maurilândia aí, ó.
1: Isso.
4: E Palmeiras fazer o seu dever de casa e Varjão fazer também.
3: Isso, o Palmeiras pode ficar em terceiro ou
1: quarto lugar.
3: Até segundo lugar, talvez o Palmeiras consiga.
1: Dependendo dos resultados.
3: Mas eu acho que o Varjão consegue vencer o Santa Bárbara e pega aí o primeiro lugar do campeonato.
1: Bora, moçada!
3: Bora!
1: Bora! 12:58, vem aí Rafael Pimentel e o Conexão Clube. Gente, abraço, Rames.
3: Um abraço, Lázaro Pereira. Boa tarde pra você, boa tarde, Jotinha. Um abraço aí a todos os ouvintes que nos acompanhou no Panorama Esportivo.
1: Abraço, Jota.
4: Abraço pra você, Lázaro. Um abraço, Rames. Meu placar de hoje, 2-0 pro Vila. Vila vence o jogo. Abraço pra todo mundo. Fiquem com Deus.
1: Você viu? Abraço, torcedor. Até às 4.

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4: 1:05.

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1: Olha pra você na sintonia certa, 1:08, tá começando mais um Conexão.
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1: Olha pra você que tá na sintonia certa, tá curtindo a quarta-feira da Clube. Só música boa. A partir de agora já vem entrando no ar o programa Conexão Clube, trazendo muita música nesse dia 7 de outubro de 2026. Na melhor frequência, 87.9. Clube FM, a rádio dos amigos. Diretor-presidente Petronílio Alves de Moura. Diretor administrativo Lázaro Perini. Direção-geral de Carlos Martins. Eu sou Rafael Pimentel, com Conexão Clube, com você até às 16 horas. E a gente já começa muito bem ao som do Nando Moreno, Morena Brabona. 1:09, tá no ar, Conexão Clube.

0: Olha pra você na sintonia certa, 1h17, é o Conexão Clube, junto com você com mais música.
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0: Boa tarde, Clube! Olha, boa tarde pra você que tá na sintonia certa, tá trabalhando nessa tarde gostosa, tarde maravilhosa, quarta-feira do rádio. Aqui a música é do jeitinho que você gosta. Pra você que tá na sintonia, curtindo a frequência 87, a música sempre em primeiro lugar. Pra participar, 64-3543-1572 e 64-999-44-2286. O seu som está na Clube. 1h18, a gente traz pra você a partir de agora, Danilo e Davi, Eu Não Sou Terapia.

0: Obrigado.
1: Eu acho que você tem que mandar aquela mensagem. Mas manda o que tá no seu coração.
2: Porque se fosse eu falaria mais ou menos assim.
3: Ei, boa noite. Antes de te bloquear, eu só vim te dizer que a partir de hoje pode tocar o terror, fazer o que quiser fazer. A boca é sua, curte sua farra. Sinto mais nada.
1: Não, apaga.

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4: 1:36.
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6: Olá, hoje é quarta-feira e você confere a previsão do tempo para a região centro-oeste. Quarta-feira de calor e aumento da instabilidade. Pancadas de chuva e trovoadas podem ocorrer principalmente no Mato Grosso do Sul e Goiás, especialmente entre a tarde e a noite. O Distrito Federal também pode ter chuva isolada. Temperaturas seguem elevadas com sensação de abafamento antes das pancadas.

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1: Olha pra você na sintonia certa, 1h37, é o som da primavera.

Imagina aí a quarta-feira, coração da semana, só com música boa pra você que é nessa tarde maravilhosa. Tarde musical e você continua 87.9. É a Clube FM trazendo muito mais música, muito mais alegria e alto astral, viu? Pra você que tá com o radinho ligado, tá na sintonia com a gente, Marco e Mário canta pra você. Pra vida inteira, 1h37 na Clube.

0: Olha pra você na sintonia, você anda mais música na sua programação.
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0: Olha, boa tarde pra você que tá na sintonia certa, tá ligadinho aí na nossa sintonia. A Clube é do jeitinho que você gosta, tocando só as melhores na sua tarde maravilhosa. Quarta-feira, coração da semana, pra você que tá na sintonia certa. Aos amigos feirantes que já estão montando as suas barracas aqui na feira coberta de cesarina, aquele abraço pra vocês, bom trabalho, viu? Olha, tem um som do Pana e Gustavo Lima, calcinha de renda aqui na nossa sintonia, 1h45.

0: grande Gustavo Lima, meu amigo, tudo bem?
1: Obrigado,
0: que
1: Marta.
0: Que honra ter você aqui.
1: Que alegria estar com você, querido.
0: 50 anos de carreira,
1: 50 anos
0: hoje você aqui, viu? Obrigado, viu?
1: Não é pra qualquer um, não, né? Eu espero que um dia eu possa fazer pelo menos a metade disso, irmão. Parabéns.
0: Espero que esteja lá com você.
1: Deus abençoe. Muita uma então, salva de palmas. Amado Batista, o nome dele. Amado, Deus te abençoe.
0: Paz, meu amigo Gustavo Lima. Obrigado, gente.

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1: 2:07.
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1: Você ligadinho com a Clube, agora 2:09, estamos de volta.
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1: Estamos de volta para trazer muita música para você no Conexão Clube. É tarde maravilhosa, o pessoal tá trabalhando nessa tarde gostosa. Tarde de quarta-feira, coração da semana. E a música não para aqui na Clube. Quer mandar aí o seu sucesso? Quer mandar a sua música? Participa com a gente, tá bom? 064-3543-1572 e 64-999-44-2286. O pessoal aí tá na sintonia com a gente. Uma ótima tarde. Olha, tem sucesso do Murilo Ufi. Anestesiado, vai pra Dileuza ali no Iris Rezende. A nega tá curtindo a programação, pessoal, curtindo a sintonia no Iris Rezende. Para todo o pessoal também lá do Lava Jato do Hugo, tá na sintonia. Meu amigo Lecinho tá na sempre curtindo a programação. Boa tarde pra vocês, bom trabalho, viu? Tá na Clube, tá legal demais. 2:09.

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Olha pra você na sintonia certa, 2h19 aqui na Clube. Olha, boa tarde pra você que tá na sintonia, senta, tá com o ratinho ligado, sintonizado com a gente. A música sempre em primeiro lugar aqui na nossa clube. Pra você que tá curtindo aí a quarta-feira maravilhosa, mais música chegando, tem Luan Santana acordando o prédio na sintonia da melhor. Clube FM 2h20.

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0: 2h35.
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11: Você sabia que chope estraga? Sim, a bebida oxida muito facilmente. Seus ingredientes são água tratada, malte, que é feito de cevada, lúpulo, uma planta parecida com a cevada, e leveduras, designação comum de certos fungos responsáveis pela fermentação nas bebidas alcoólicas. Um barril de chope tem validade de 10 dias. Por isso, é bom frequentar bares onde o chope tem muita saída. Bar vazio significa chope velho e ruim.
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14: Olha pra você que tá na sintonia, senta 2h36 aqui na Clube, é só música pra você.
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14: Olha, boa tarde pra você que tá na sintonia, senta. Aqui a música não para e a gente, claro, tá junto com você aqui na nossa sintonia, senta. Bruno Barreto canta pra você já na sequência, Texana 37.

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0: Obrigado, gente. Obrigado.
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Olha pra você que tá na sintonia certa, legal demais estar junto com você aqui na Clube. Tem sucesso na sequência, Ana Castela, olha onde eu tô. Na sintonia certa, 2h50 na programação da Clube.

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5: 3:12.
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5: Atenção você que é usuário do Gemini. A partir da próxima sexta-feira, usuários não pagantes não terão mais acesso aos modelos de inteligência artificial Flash Pro. Estará disponível apenas o Flash Lite. E usuários do plano pago Google AI Plus não terão mais acesso ao modelo Pro. Apenas as opções Flash e Flash Lite. Segundo a Google, as alterações nos recursos do Gemini serão aplicadas em escala global.
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9: Olha mais música pra você. Agora 3 horas e 13 minutos. Estamos de volta com Conexão.
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9: Olha, trazendo mais música, mais sucesso, mais alegria e alto astral. Até às 16 horas aqui pela Clube, você confere só música boa, viu? Pra você que tá com o ratinho ligado, tá trabalhando nessa tarde, legal demais em estar na sua companhia. Tem sucesso com Priscila Senna e Gustavo Lima, Doce Mel, na programação agora 3 horas e 14 minutos.

0: Não escolheu a roupa, tá sempre indecisa. 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
1: Tchau.

0: Olha, boa tarde pra você que tá na sintonia, senta aqui a música não para e a gente, claro, vai seguindo com você, levando o que há de melhor nessa quarta-feira maravilhosa, viu? O coração da semana, e eu trago Murilo Uff, Saudade Estranha, na programação da sua clube.
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4: 3:37.

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2: Olha mais música pra você na sintonia certa, de volta com Conexão. Trazendo pra você na sintonia certa mais música na nossa programação. Tem Panda, Porcelanato, 3h38 na sintonia.

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1: 3h41.
0: Bora, bora do quadro.

0: Arnaldozão. Que honra demais poder estar aqui, viu?
1: Você tá doido.
2: Olha pra você na sintonia, senta 3h47 na programação da sua clube. Olha, boa tarde pra você que tá na sintonia certa. A música não para, é claro. A gente tá por aqui. Tocando muita música pra você, viu? Até às 16 temos João Gustavo e Murilo. A participação é do Grilo, né? Porchinho de gasolina, 3h47.
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0: 3h50.
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2: Ah, canção rei.
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0: Olha você ligadinho na Clube, é mais música, é mais sucesso, é mais alto astral.
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0: Olha pra você que tá na sintonia certa, chegando ao finalzinho do nosso programa, agradecendo o seu carinho, a sua audiência. Amanhã a gente tá de volta com você na quinta-feira, na curva do final de semana, pra trazer mais música, mais alegria e alto astral. A partir da 1h aqui pela Clube, vem aí Lázaro Pereira e o programa Boteco Sertanejo. A última de hoje, Natanzinho Lima. Até quando? 3h57 aqui na Clube. Até amanhã, tchau, tchau pra você.

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para todo mundo. E aí, tá tudo bem? Tá tudo massa com você, o melhor ouvinte do Brasil? Estamos chegando, chegando para trabalhar, sempre em nome de Deus, com a proteção da Nossa Senhora Aparecida. E o

0: Alô, moçada, gente boa, gente nossa, você sempre ligado na Clube FM 879. A diretor geral é o Carlos Martins, Petronilo Alves de Moura, direção administrativa é Lázaro Pereira. 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
0: Boa tarde, meu amigo, véi. Como é que você tá?
3: E olha que
0: é
3: a merenda aqui na área.
0: O homem já quer merendar.
3: Ah, não, e vai pôr uma merendinha aqui pra nós, véi. Cadê um doce de leite? Cadê um arroz doce? Cadê um pé de moleque, um pé de cavalo? Cadê uma palastraca? Cadê um trem pra gente comer aqui, véi? Nós estamos da ruína aqui, pelo amor de Deus, véi.
0: E olha que ele chegou agora, hein? Maravilha, meu povo, está começando tudo de novo. Vem aí o Boteco Sertanejo. O desfile da música boa está aqui, ó.

0: Racine Rafael aqui na Clube. Estou feliz, Chico Rei, Paraná. Forma perfeita. Começamos o nosso programa com Renato e Rafael. Quando eu amo. É, moçada, agora só são 4h20 na Clube FM. Você ligado na melhor do Brasil. Bora, bora, até às 7 da noite. Só tem moda boa rolando aqui no Botecão da Clube. Simbora, essa é a rádio melhor do Brasil.
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0: É, velho, é hoje.

0: Lázaro Pereira.
1: Misturado, hein?

0: legal, bom demais aqui na Clube FM, só toca moda boa, de Paulo e Paulino, fim no fim, boa essa moda, hein? 4:30, intervalo é já já, muito mais pra você aqui na Clube FM, fique atento, fique ligado, porque o Boteco Sertanejo volta já já.
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1: Muito bem, estamos de volta com você aqui na Clube FM. Uai, que isso?
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1: Eu não disse que você tem culpa, não, velho. Que isso? Você tá muito estressado. O que foi? Esse velho é um problema danado, é divino. Esse velho vai lá cedo, no Alvorada Sertaneja, fica enchendo o saco lá. Aí agora à tarde ele quer vir aqui mexer com o negócio de culpa. Não tem já nada a ver com esses problemas seus, não, velho. Ai, ai, ai, deixa eu mandar um abraço aqui para os amigos ouvindo a Clube FM lá na Motobel. As melhores ofertas estão na Motobel. Abraço aí para todo mundo. 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Mandar aquele alô especial, rapaz, lá para Custódio Odontologia. O doutor tá lá trabalhando de, com o radinho ligado na Clube FM, né? Bar e restaurante do Dio também, só ouve a Clube. E o meu amigo lá na Elite Motors. Alô, Cleitão, aquele abraço pra você aí, sintonizado no Boteco Sertanejo. O Zezinho da oficina de bicicleta tá com o rádio ligado aqui no Boteco Sertanejo. Boa tarde para o Silas. Oi, Silas, tá tudo certo por aí, né? Silas também tá acompanhando o Boteco Sertanejo da Clube FM. Gente, quem acompanha aqui o Botecão é exatamente a Leuzita Rosa. Um abraço, obrigado pelo carinho. O rádio ligado, simbora meu povo. Tá chegando mais moda boa, que não para nunca. A moda boa aqui é toda hora, é ou não é, véi? Tá mais calmo, véi? Hã? Os caras comeu sua rapadura, né? Eu vou descobrir, tá?
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Muito bem, de volta com você aqui no Boteco da Clube. Mandar abraço pra moçada ouvindo aqui o Botecão, hein? O Paulo César tá ouvindo a Clube FM lá no setor Martinho, né? Alô, Paulo César. Abraço aí, obrigado pelo carinho do rádio ligado. Moçada aí, vendedores de automóveis. Rapaz, a garagens aí estão ligadas na Clube FM, né? Abraço aí pra todo mundo na sintonia do Boteco Sertanejo. A Tom, lá na Visual Modas, tá ligada com a gente também, setor Castelo Branco, e a dona Eva de Jesus Ribeiro. Alô, dona Eva, sai que é sua.

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1: Meus queridos Guilherme Santiago.
2: Alto Astral e

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0: Boteco Sertanejo da Clube FM, que linda moda, hein, rapaz? E aí, Giovanni? Antigo retrato. Gente, agora são 6 horas em ponto em Palmeiras, Goiás. Vem aí pra você a hora do Ângelo. Eu volto já já com você, que é o melhor ouvinte do Brasil. E aí, com só modão.
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2: Olá, meu amigo, olá, minha amiga ouvinte. Estamos iniciando neste fim de tarde um momento de oração e de reflexão. Eu sou o Padre Ezequiel, desejo a você muita luz, muita força, desejo paz ao seu coração. Hoje é quarta-feira. A palavra que inspira é essa. Quando nos apresentamos a Deus na humildade e com nossos lados sombrios, podemos fazer um encontro verdadeiro e restaurador com seu amor. Meditemos a canção.
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Rezemos juntos. O anjo do Senhor anunciou a Maria, e ela concebeu do Espírito Santo. Ave Maria, cheia de graça, o Senhor é convosco, bendita sois vós entre as mulheres, e bendito é o fruto do vosso ventre, Jesus. Santa Maria, Mãe de Deus, rogai por nós, pecadores, agora e na hora da nossa morte. Amém. Eis aqui a serva do Senhor, faça-se em mim segundo a vossa palavra. Ave Maria, cheia de graça, o Senhor é convosco, bendita sois vós entre as mulheres, e bendito é o fruto do vosso ventre, Jesus. Santa Maria, Mãe de Deus, rogai por nós, pecadores, agora e na hora de nossa morte. Amém. E o Verbo se fez carne e habitou entre nós. Ave Maria, cheia de graça, o Senhor é convosco, bendita sois vós entre as mulheres, e bendito é o fruto do vosso ventre, Jesus. Santa Maria, Mãe de Deus, rogai por nós, pecadores, agora e na hora de nossa morte. Amém. Rogai por nós, Santa Mãe de Deus, para que sejamos dignos das promessas de Cristo. Oremos. Derramai, ó Deus, a vossa graça em nossos corações, para que, conhecendo pela mensagem do anjo a encarnação do vosso Filho, cheguemos por sua paixão e cruz,

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3: Alô, meu povo, vai começar o Somodão aqui na Clube, hein?
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3: Tá na Clube, tá bom demais, 6:12, tá começando o Somodão. Abraçar aqui nosso amigo Vilsão da Baixada. Alô, Vilsão, tudo certo? Lá no bar Baixadas Bar, moçada aí, tá ouvindo a gente. Obrigado aí pelo rádio ligado, tá certo? Deixa eu mandar alô também pra o Júnior, a Marta. Quem tá ouvindo também é a Mayra Andressa, né? Oi, Mayra, tudo jóia? Boa noite pra você, pra Dona Benedita, pra todos os ouvintes lá no setor Martinho, curtindo o sonzão da Clube FM nesta tarde gostosa de quarta-feira, moçada, pra começar bem a nossa tarde.

0: Esse é o Boteco Sertanejo Só Modão, hein? Andrei Andrade, eu nasci para cumprir sorte. Tivemos ainda objeto de prazer. Mato Grosso e Matias, começamos bem. Com Lourenço e Lorival, menina da aldeia. Esse é o Boteco Sertanejo, o mais queridão do Brasil. Bora, gente!
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0: Ô, véi, acorda aí. O que que foi, véi? Fala!
2: Ai, olha que você veio, tu ralado, tu ralado. Tudo ralado.
0: Que
2: mototáxi,
0: foi?
2: Aí, ó. Ah. Inventei de vir de mototáxi pra rádio. Ei, hoje.
0: De novo,
2: olha que deu que ali, chuvoso, acabou, hein? Passou a esquina sem poder bater no meu caixão, rapaz.
0: É?
2: Esses mototáxi tá precisando tomar um tipo na ideia, hein?
0: Sei.
2: Pelo amor de Deus, gente.
0: E tu?
2: Se vocês não tem amor na vida de vocês, tem amor na vida dos outros, tá andando atrás. Pelo amor de Deus, toma, olha que você vê, tu ralado, rapaz, eu já sou de idade.
0: Meu Deus do céu, verdade.
2: Faz isso com o velho, não, amor.
0: Se você quebrar um pedaço da perna aí, já era, né, velho? 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
0: Gente, agora 6h24, véi, tá todo ralado. Ei, Paulinho Cabeleireiro, aquele abraço.

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1: Hora certinha na Clube FM, agora são 6h47 na melhor do Brasil.
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0: Muito bem, agora são 6h56 na Clube FM, final do Boteco Sertanejo. Mas já, velho, ó, tá na hora.
1: Tchau, tchau, tchau, amor. Vou-me embora, mas te levo no peito.
0: Final do Boteco Sertanejo vai ficando por aqui nessa tarde de quarta-feira. Bora, bora, meu povo, tô indo embora, volto contigo. Olha, volto na Clube FM na próxima quarta-feira. Vou dar uma descansadinha, né, moçada? Quarta-feira estarei de volta aqui no Boteco Sertanejo. Um abraço carinhoso pra todo mundo. Nunca se esqueça que aquele que morreu aqui na cruz, ele morreu por mim e morreu por você também. Tô indo embora, um beijo carinhoso pra todo mundo e até lá. Tchau, gente. Tchau, Brasil.

0: perceber os sintomas, a mulher pode procurar atendimento e, se necessário, é encaminhada ao atendimento especializado.
1: Qualificação profissional.
2: Pronatec abre oportunidades em cursos gratuitos voltados à preservação ambiental. Márcia Fernandes.
3: O programa tem como objetivo expandir o acesso à educação profissional e contribuir para a inserção de jovens e adultos no mercado de trabalho.
1: Hoje, na apresentação da Voz do Brasil, Luciano Seixas e Mariana Jungmann.
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1: Na hora de tomar um remédio, errar a dosagem ou esquecer o horário do tratamento pode trazer sérios riscos à saúde, especialmente para crianças, idosos e gestantes.
2: No Brasil, falhas na receita e na administração de medicamentos representam uma parcela expressiva das ocorrências registradas em atendimentos de saúde.
1: Para alertar a população para esses e outros danos à saúde, a Agência Nacional de Vigilância Sanitária, Anvisa, realiza no mês de outubro uma mobilização nacional voltada à prevenção de erros na hora de se medicar.
4: A campanha da Agência Nacional de Vigilância Sanitária quer fortalecer entre profissionais de saúde e população o hábito de notificar quando um medicamento provocar efeito adverso. A ideia é melhorar os processos e prevenir danos à saúde. No Brasil, erros de medicação e eventos adversos podem ser notificados por meio da plataforma Vigimed. A notificação pode ser feita tanto por profissionais de saúde quanto por pacientes. A presidente do Conselho Regional de Farmácia de Goiás, Luciana Calil, cita que entre os erros mais comuns estão a dosagem e os intervalos de administração.
5: O que nós observamos são erros, por exemplo, de dose, tomar mais ou menos do que é o recomendado. Um outro erro é o erro em relação ao horário. Não atrasar e nem adiantar o horário de tomar o remédio. Um outro erro muito comum é a confusão entre os medicamentos.
4: Segundo a Organização Mundial de Saúde, os erros de medicação causam um impacto global estimado em 42 bilhões de dólares por ano e afetam milhões de pacientes. Cerca de 5% deles sofrem danos evitáveis relacionados a medicamentos, sendo que metade desses casos poderia ser prevenida. Idosos, gestantes e crianças estão entre os mais vulneráveis a esse tipo de ocorrência. O diretor da Agência Nacional de Vigilância Sanitária, Anvisa, Tiago Campos, diz que a campanha quer fortalecer a cultura de notificação dos erros, com foco na melhoria dos processos.
6: Isso significa incentivar a identificação e a notificação dos erros, sem foco na punição das pessoas envolvidas, mas sim no aprendizado e na melhoria contínua dos processos.
4: No Brasil, entre dezembro de 2018 e agosto de 2026, a Anvisa recebeu quase 58 mil notificações de erros de medicação, correspondendo a 16,2% de todas as notificações registradas no período. As categorias mais notificadas foram erro de prescrição, omissão de dose, posologia inadequada e erros de administração. Reportagem Luana Karen.
2: O Brasil reforçou a vacinação e a vigilância contra o sarampo diante do aumento de casos nos Estados Unidos e em outros países das Américas.
1: Até 5 de outubro, o país registrou 52 casos da doença. A vacina é gratuita e está disponível.

0: Segundo o Ministério da Saúde, as ações incluem busca ativa, investigação de casos, acompanhamento de contatos e bloqueio vacinal. O país continua sem circulação endêmica do vírus. A vacina contra o sarampo está disponível gratuitamente no Sistema Único de Saúde, o SUS. Quem estiver com doses em atraso deve procurar uma unidade de saúde para atualizar a caderneta conforme as recomendações do Programa Nacional de Imunizações. Saiba mais em gov.br/saúde. Thaís de Araújo para a Voz do Brasil.
1: E para manter em dia todas as informações sobre vacinação, doses recebidas e certificados, o cidadão pode contar com a ferramenta Meu SUS Digital.
2: De forma simples, é possível baixar a Carteira Nacional de Vacinação e verificar os imunizantes já administrados.
3: A plataforma do Ministério da Saúde permite verificar registros de vacinas recebidas, acessar a Carteira Digital de Vacinação e emitir documentos e certificados utilizando a conta gov.br. Na área de vacinação, o cidadão pode consultar os imunizantes registrados em seu nome nos sistemas de saúde integrados à Rede Nacional de Dados em Saúde. E é possível verificar, por exemplo, as vacinas recebidas, as doses aplicadas e os respectivos registros de vacinação. A plataforma disponibiliza ainda a Carteira Nacional de Vacinação Digital, onde constam todas as informações recebidas dos sistemas integrados, além do Certificado Nacional de Vacinação contra a Covid-19 e o Certificado Internacional de Vacinação contra a Febre Amarela. Para isso, basta abrir o aplicativo Meu SUS Digital ou acessar o endereço meususdigital.saude.gov.br. Para quem ainda não baixou o aplicativo, ele está disponível de graça para Android e iOS, além da versão da web. Cleide Lopes, para a Voz do Brasil.
1: E quase metade dos municípios brasileiros está em situação de alerta ou risco para a presença do mosquito Aedes aegypti, transmissor da dengue, chikungunya e zika.
2: De acordo com o Ministério da Saúde, 49,2% dos 3.732 municípios avaliados apresentaram esses índices.
1: A maior parte dos criadouros está em vasos e pratos de plantas, garrafas e outros recipientes que acumulam água.
2: Com a proximidade do verão e as condições associadas ao El Niño, a orientação é fazer vistorias regulares para eliminar locais que possam acumular água.
1: Ondas de calor, menstruação irregular, alterações de humor.
2: Sintomas que podem indicar a proximidade da menopausa, que marca o fim da vida reprodutiva da mulher.
1: E o SUS oferece acompanhamento e tratamento especializado para esse período.
4: Há 3 anos, a psicóloga Alessandra Reis começou a perceber mudanças no corpo. Primeiro vieram o esquecimento, a insônia, mas quando ela começou a sentir os fogachos, as famosas ondas de calor, desconfiou que a menopausa estava chegando.
5: O calor, eu suava, vinha de repente, eu ficava cheia de gotículas de suor, assim.
4: O climatério, que começa por volta dos 40 anos da mulher, é a transição fisiológica da vida reprodutiva para não reprodutiva e é marcado pela redução gradual de hormônios como o estrogênio. Já a menopausa se consolida quando a mulher passa 12 meses consecutivos sem menstruar. Acontece em média aos 52 anos. E o acompanhamento dessas mulheres pode ser feito pelo SUS, o Sistema Único de Saúde. Ao perceber os sintomas, a mulher pode procurar atendimento nas unidades básicas de saúde e, se necessário, é encaminhada ao atendimento especializado. A médica ginecologista e obstetra do Hospital Universitário de Brasília, Bruna Heine, lembra que o tratamento da menopausa deve ser individualizado.
6: A terapia hormonal é o nosso tratamento de primeira linha para os sintomas climatéricos. Ele reduz até em 90% os sintomas, só que existem contraindicações. Então, por isso a importância dessa paciente passar por uma consulta, fazer uma avaliação, né, rastreios. Então, essa paciente, antes de iniciar uma terapia hormonal, normalmente a gente faz um rastreio para câncer de mama, a gente faz rastreio de doenças metabólicas, vê se a pressão está bem controlada, se não tem um diabetes descompensado.
4: Além de tratamento hormonal, o SUS também dispõe de medicamentos como estriol em creme para tratar o ressecamento

0: vaginal, um dos sintomas da menopausa. Nas consultas, também são dadas orientações sobre alimentação, atividade física, sono e saúde mental, além da avaliação de condições crônicas. O Ministério da Saúde recomenda que a mulher tenha acompanhamento constante na atenção primária durante toda a transição. Reportagem Gabriela Noronha.
1: Das redes sociais, a preocupação com a segurança das mulheres também está no ambiente virtual.
2: Exposição de conteúdo íntimo sem autorização, perseguição online, ataques por meio das plataformas digitais estão entre os crimes mais cometidos na internet.
1: E o serviço Ligue 180 está se aprimorando para dar orientação mais precisa para as mulheres que sofrem esse tipo de violência.
2: Nós conversamos com a coordenadora do Ligue 180, Ellen Santos, sobre esse trabalho e o que as vítimas podem fazer quando sofrem uma agressão virtual. Acompanhe. Coordenadora Ellen Costa, bem-vinda à Voz do Brasil, um prazer ter a senhora conosco. Bom, fala pra gente um pouco mais sobre esse acordo, né, que foi firmado entre o Ministério das Mulheres e a Secretaria de Comunicação Social da Presidência da República. O que que vai ser desenvolvido a partir dele? Quais são os objetivos?
3: Então, esse acordo, ele parte de uma realidade muito concreta que a gente vive, que é justamente essa violência contra a mulher que também acontece no ambiente digital e nós precisamos estar preparados para enfrentá-la, né? Então, essa parceria do Ministério das Mulheres com a SECOM, da presidência, ela tem dois eixos que são muito importantes, né? Um deles é justamente a educação midiática. A gente precisa ampliar o conhecimento das mulheres sobre os seus direitos na internet. E o outro eixo é justamente a qualificação do Ligue 180, né, que a gente sempre vem trabalhando para preparar a central, e nesse nicho agora, a central vai estar cada vez mais preparada para orientar as mulheres que estejam sofrendo algum tipo de violência no mundo digital. Então a gente está falando de situações de ameaça pela internet, perseguição pelas redes sociais, né, exposição de imagens íntimas sem consentimento e tantas outros tipos de violência.
2: Foi encaminhado um ofício, né, às plataformas digitais solicitando informações justamente sobre os mecanismos que são adotados por elas para o recebimento das denúncias de violência, como a senhora citou aí alguns exemplos, violência digital, né? Que informações vocês querem e a partir delas o que pode ser feito?
3: Então, a gente quer conhecer de maneira muito objetiva, né, como é que funciona o caminho da denúncia dentro de cada plataforma, né? Então, a gente precisa saber como é que essa mulher deve denunciar, quais são as informações que ela precisa apresentar, os prazos, né, de análise que existem dentro da plataforma e se ela recebe algum tipo de confirmação de que a denúncia foi recebida e se ela consegue também acompanhar o pedido, né, dessa denúncia, quais são os mecanismos que existem ali também para impedir que um conteúdo removido que ele volte a circular, né? E a gente também quer saber como é que essas plataformas estão tratando esses conteúdos, né, que são produzidos ou manipulados por inteligência artificial e buscar estabelecer, quem sabe ali, um ponto focal também dentro dessas empresas aqui no Brasil.
2: Agora, nos casos em que uma mulher é vítima de violência digital, coordenadora, que tipos de provas ela deve reunir para denunciar posteriormente e quem ela deve procurar para fazer essa denúncia, né? A senhora acabou de mencionar aí, tem essa questão de denunciar nas plataformas, mas ela só deve denunciar na plataforma e aguardar, ela deve reunir provas, como que ela deve proceder quando ela perceber, por exemplo, que ela está sendo vítima de uma exposição de fotos íntimas ou de ameaças na internet?
3: Então, a orientação que, inclusive, as nossas atendentes já estão fazendo, né, é que sempre que for possível e seguro também, ela preserve a prova antes de apagar a mensagem ou antes de bloquear um perfil ou de denunciar aquele conteúdo na plataforma. Então, é importante que, se possível, ela consiga fazer prints completos, né, que ela mostre o perfil, a data, o horário, guardar esses links, o nome dos usuários, número de telefone, mensagem, áudio, áudio, né, vídeo que tem também, os e-mails, enfim. Se ela for fazer a denúncia na própria plataforma, guardar também o protocolo de confirmação dessa denúncia. Depois, a gente orienta para que ela procure ajuda. Então, ela pode utilizar os mecanismos de denúncia da própria plataforma ou ela pode procurar os órgãos competentes quando houver crime ali ou necessidade de um atendimento imediato. Né? A gente orienta e quando a gente registra a denúncia, a gente encaminha para os órgãos de segurança pública, dependendo ali de quem for a competência da apuração. Então, eu quero dizer que ela pode procurar realizar essa denúncia também no Ligue 180. Né? A gente acolhe essa mulher, a gente presta as informações sobre os direitos, registra a denúncia. Então, essas provas que ela conseguiu juntar, ela também pode encaminhar para o 180 via os seus canais de acesso. E a gente orienta também sobre os serviços da rede de atendimento, quais são os órgãos que ela pode procurar no seu território. E aí, é importante a gente sempre fazer uma distinção, tá? Se houver uma situação de risco imediato, uma ameaça concreta à integridade física da mulher naquele momento, a gente sempre orienta para ligar no 190 da Polícia Militar, que tem a competência de ser acionada nesses casos, né? Vai chegar ali numa situação de urgência e emergência.
2: Bom, pra gente concluir, então, a senhora pode dizer pra gente quais são os canais do Ligue 180, né? Obviamente, a gente tem a ligação pro número 180, mas o Ligue 180 hoje é uma plataforma maior e tem outros canais, né?
3: Sim, a central hoje é uma central que ela é multicanal, né? Então, sim, a gente liga gratuitamente para o 180, que é o tridista, é muito bem disseminado, mas a gente também tem o atendimento via WhatsApp, através do número 61961100180. Nós temos o atendimento por e-mail, videochamada Libras, o webchat, todos esses também no site do Ministério das Mulheres. Todos esses canais funcionam 24 horas por dia, todos os dias da semana, tá? Aí eu gostaria só de reforçar para as mulheres que estão nos acompanhando ou terceiros que sabem de situações, né? Não precisa esperar uma situação se agravar para procurar o Ligue 180. Então, se ela estiver vivendo uma situação de violência, inclusive no ambiente digital, ou simplesmente se ela tiver uma dúvida sobre os seus direitos, sobre onde buscar ajuda, procura a central, procura o Ligue 180. A gente existe justamente para acolher, para orientar, ajudar essa mulher a encontrar os caminhos de proteção.
2: Muito bem, no ambiente digital e fora dele também, né? Eu conversei com Ellen dos Santos Costa, coordenadora geral da Central de Atendimento à Mulher, o Ligue 180. Muito obrigada, Ellen, pela sua entrevista à Voz do Brasil.
3: Eu que agradeço, um bom trabalho a todos.
1: A Procuradoria-Geral da Fazenda Nacional publicou edital que oferece condições para regularização de débitos.
2: A depender do caso, o contribuinte pode conseguir até 100% de desconto. Para transações de pequeno valor, a redução pode chegar a 50% do total da dívida.
1: Os interessados têm até o dia 9 de outubro para aderir através do endereço regularize.pgfn.gov.br.
2: E as empresas que pensam em renegociar dívidas com a União contam com uma novidade.
1: O sistema Regularize agora permite acesso às funcionalidades usando a conta gov.br.
4: O novo acesso ao sistema Regularize está disponível para quem é responsável por uma pessoa jurídica e tem conta gov.br, nível prata ou ouro. A novidade torna mais direto o acesso aos serviços do Regularize e dispensa a necessidade de outros procedimentos para entrar no ambiente da pessoa jurídica, como detalha Raquel Ribeiro de Carvalho, coordenadora Nacional de Atendimento da Procuradoria-Geral da Fazenda Nacional.
5: Você poderá, por exemplo, consultar débitos inscritos em dívida ativa da União e do FGTS em nome da empresa, emitir guia de pagamento, fazer negociação do débito da empresa, mas atenção, para conseguir esse acesso, você precisa constar como responsável legal pelo CNPJ no cadastro da Receita Federal do Brasil.
4: Para acessar, é só seguir estes passos. Após fazer o login no portal Regularize com a conta gov.br, prata ou ouro, clique no seu nome e depois em alterar perfil de acesso. Informe o CNPJ da empresa pela qual você é responsável e clique em alterar perfil. O endereço do portal é o gov.br/regularize. Reportagem Luciana Colares de Holanda.
2: Nacional de Acesso ao Ensino Técnico e Emprego, o Pronatec, está com 1.500.000 vagas abertas para cursos gratuitos de qualificação profissional voltados à área ambiental.
1: As oportunidades estão distribuídas em 11 estados e incluem formações em áreas como energias renováveis, biocombustíveis e preservação do meio ambiente.
2: Ao todo, serão oferecidas 1.500.000 de vagas para cursos de qualificação profissional em áreas relacionadas à preservação, conservação, recuperação ou melhoria do meio ambiente. O diretor de articulação e fortalecimento da educação profissional e tecnológica do Ministério da Educação, Sérgio Pedini, conta onde os profissionais que concluírem esses cursos poderão atuar.
6: A sociedade mudou, né? Todas as atividades acabam derivando para um interesse na área ambiental, o que é muito bom, né? Frente ao que a gente encontra de desafios aí de mudanças climáticas, né? Então, hoje uma capacitação dessa qualifica a pessoa para atender qualquer setor.
2: As vagas são oferecidas por meio do Pronatec, o Programa Nacional de Acesso ao Ensino Técnico e Emprego. O programa tem como objetivo expandir o acesso à educação profissional e tecnológica e contribuir para a inserção de jovens e adultos no mercado de trabalho. Os 11 cursos gratuitos são ofertados nos estados do Maranhão, Minas Gerais, Mato Grosso do Sul, Pará, Pernambuco, Piauí, Rio de Janeiro, Rio Grande do Norte, Roraima e Rio Grande do Sul. Jonas Benício Costa é pedreiro e decidiu investir em uma nova formação. Agora, ele é aluno do curso de instalador de sistemas fotovoltaicos, oferecido pelo Instituto Federal do Maranhão, e conta como tem sido a experiência.
7: A gente cresce um pouco mais no mercado de trabalho, enriquece o currículo, e são vários benefícios que um curso desse tem a oferecer pra gente, né? Porque o conhecimento é uma coisa que ninguém te rouba.
2: Sérgio Pedini, do Ministério da Educação, destaca a importância de investir na educação profissional.
6: Cursos de qualificação profissional acabam abrindo oportunidades muito semelhantes a quem tem um título de graduação, que inclusive muitos estão passando dificuldades. Então a gente tem que entender a educação profissional tecnológica como um espaço de oportunidades para esse mundo que mudou.
2: As vagas e os cursos disponíveis podem ser consultados no painel de oportunidades do Pronatec na internet. Para participar, é necessário atender aos pré-requisitos indicados para cada curso. As informações sobre inscrição estão disponíveis nos editais e nos canais das instituições que oferecem os cursos. Reportagem Márcia Fernandes.
8: Participantes do Exame Nacional do Ensino Médio, que são concluintes da rede pública de ensino, deverão selecionar obrigatoriamente o idioma de preferência para a prova de língua estrangeira até o dia 18 de outubro.
1: Os estudantes devem escolher entre inglês ou espanhol. Quem perder esse prazo fará obrigatoriamente a prova de inglês, sem chance de mudança.
8: E aqueles que tiveram a inscrição automática deverão preencher o questionário socioeconômico disponível no site de inscrição para acessar o local de prova.
1: Para fazer o preenchimento e também selecionar a língua estrangeira, basta acessar enem.inep.gov.br.
8: E essas foram as notícias do governo federal.
1: Uma realização da Secretaria de Comunicação Social da Presidência da República.
8: Com produção da empresa Brasil de Comunicação.
1: Fique agora com o Minuto do TCU. Em seguida, as notícias do Poder Judiciário e do Congresso Nacional. Boa noite.
8: Boa noite, até amanhã.
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12: STF exclui o crédito presumido de ICMS da base do PIS e da COFINS.
13: Resolução do CNJ prevê fim de processos judiciais em dívidas de até R$10 mil.
12: Missões de observação eleitoral destacam a transparência e organização das eleições 2026.
14: Boa noite, eu sou Marcela Luiza.
12: E eu sou Walter Lima.
14: O Supremo Tribunal Federal excluiu o crédito presumido de ICMS da base do PIS e da COFINS.
12: Prevaleceu o entendimento de que o benefício fiscal concedido por estados e pelo DF não deve integrar a base das contribuições federais. Marta Ferreira.
15: O julgamento chegou a ser iniciado no plenário virtual, quando havia sido formada maioria favorável aos contribuintes. Só que um pedido de destaque levou a análise para o plenário físico. Os votos proferidos pelos ministros aposentados foram mantidos. Autor do destaque, o ministro Gilmar Mendes, votou no sentido da inclusão dos créditos presumidos de ICMS na base de cálculo do PIS e da COFINS, mantendo a posição que havia adotado no plenário virtual. No final, prevaleceu o entendimento de que o benefício fiscal concedido por estados e pelo Distrito Federal não deve integrar a base das contribuições federais.
13: Resolução do CNJ de 2026 prevê o fim de processos judiciais referentes a dívidas de baixo valor movidos por bancos.
12: A norma prevê a extinção de processos judiciais movidos por bancos quando a dívida for de até R$10 mil. Marcelo Della Libera.
16: Essa resolução trata de processos de baixo valor e sem perspectiva de satisfação, ou seja, quando não foi possível localizar o devedor ou quando, mesmo localizado, não foram encontrados bens suficientes para pagar a dívida. Tratam de processos de cobrança que continua tramitando, mas sem perspectiva concreta de que o credor consiga receber o valor que lhe é devido. O objetivo da medida é aumentar a eficiência do sistema de justiça, que deixa de lado dívidas de baixo valor sem perspectiva de pagamento e pode priorizar processos mais complexos.
13: Convidados internacionais que participaram das missões de observação eleitoral neste ano reconheceram a confiabilidade, a organização e a transparência do trabalho da Justiça Eleitoral na condução do primeiro turno das eleições.
12: O relatório preliminar foi divulgado nesta terça-feira. Vitor Struck.
17: O documento foi elaborado por representantes da Organização dos Estados Americanos, a OEA, do Parlamento do Mercosul, do Carter Center dos Estados Unidos, da Liga dos Estados Árabes, além de universidades brasileiras, como a Pontifícia Universidade Católica de São Paulo. Participaram das missões 91 observadores e observadoras de 23 nacionalidades.
13: Tribunal Superior do Trabalho e Astral, Associação Brasileira de Televisões e Rádios Legislativas, firmam acordo de cooperação institucional.
12: Uma forma de ampliar a divulgação de conteúdos audiovisuais produzidos pelo Tribunal. Rafael Silva.
18: A parceria com as emissoras que integram a Astral vai permitir à Secretaria de Comunicação Social do TST levar a um maior número de ouvintes por todo o país todo o conteúdo multimídia produzido. Tudo que é de interesse nas relações de trabalho pode ser utilizado pelas emissoras associadas em diferentes formatos e plataformas, como televisão, rádio, sites, aplicativos, plataformas de streaming, redes sociais e podcasts.
13: STJ decide que violação de patente permite reconhecer dano moral presumido.
12: Isso significa que não é preciso prova de prejuízo à imagem, à reputação reputação ou ao prestígio da empresa Fátima Uchoa.
19: O STJ restabeleceu a condenação por danos morais imposta pelas instâncias de origem em Goiás a empresas que fabricaram e venderam sem autorização do titular cópia de uma máquina agrícola protegida por patente de modelo de utilidade concedida pelo Instituto Nacional da Propriedade Industrial para proteger melhorias no uso ou na fabricação de objetos já existentes. Para os ministros, a proteção da patente como espécie de propriedade industrial segue a mesma lógica já adotada pelo STJ a casos de uso indevido de marca. A relatoria foi do desembargador convocado Luiz Carlos Gamboge.
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13: Uma boa noite.
12: E até amanhã.
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1: Eu sou Paula Groba.
2: E eu sou Humberto Pinheiro.
1: E estes são os destaques de hoje do Jornal do Senado, que começa agora.
2: Em segundo dia de discussões, fim da escala 6-1 gera debate sobre momento da votação.
1: Senadores divergem sobre MP que proíbe bets no Brasil.
2: Agentes de trânsito podem ter lei geral e porte de arma.
1: Boa noite.
2: Boa noite.
1: A proibição das bets em todo o país divide governo e oposição no Senado. Na volta dos trabalhos parlamentares após o primeiro turno das eleições, os senadores discutem os efeitos da medida provisória que suspende a atuação das empresas de apostas.
2: Em vigor desde 25 de setembro, a MP é questionada no Supremo Tribunal Federal por representantes do setor que alegam violação à segurança jurídica e à livre iniciativa. Os detalhes com o repórter Alexandre Campos.
3: O futuro da medida provisória que proíbe as bets em todo o território nacional está nas mãos do Supremo Tribunal Federal. Relator de ações que questionam a constitucionalidade da lei que regulamenta as apostas de cota fixa no país, o ministro Luiz Fux deve decidir também sobre os pedidos de entidades ligadas ao setor para suspender a eficácia da MP editada pelo governo em 25 de setembro. Associações das empresas que exploram esse negócio no país e emissoras de rádio e TV, além de clubes de futebol, alegam que o texto gera insegurança jurídica e viola o princípio da livre iniciativa. Ao se manifestar contrariamente à exploração de apostas no país, a senadora Damaris Alves, do Republicanos do Distrito Federal, afirmou que os representantes desse segmento têm razão em questionar a proibição imediata por meio de medida provisória.
4: Eles contrataram. Existe contrato de publicidade com emissora. Então, quando você tem um contrato de publicidade, você já contratou um monte de gente. Então, vai ter desemprego. Então, que acabe-se com as bets de forma escalonada, dando para o segmento a oportunidade de interromper os seus contratos sem prejudicar tanta gente. Mas podemos, por exemplo, de imediato proibir as publicidades. Eu sou relatora do projeto que proíbe a publicidade. Isso sim, vamos proibir a publicidade. Agora, acabar do jeito, o Congresso cometeu um erro em liberar. Agora vai cometer um outro erro acabando dessa forma.
3: Já o senador Jacques Wagner, do PT da Bahia, acredita que se o ministro Luiz Fux não for favorável à ação que questiona a MP, o texto deve ser aprovado pelo Congresso Nacional.
5: Engraçado no STF, eu não sei qual vai ser a posição do ministro Fux, que foi para quem foi distribuído. Aqui eu acho difícil que alguém sustente contra o que virou uma doença social de graves consequências no Brasil inteiro. Então, defender o dinheiro dos donos da Rebetes contra o suicídio e a depressão de milhares de pessoas, eu acho muito difícil.
3: Além de proibir as bets em todo o território nacional, a MP editada pelo governo veda publicidade, propaganda e patrocínio relacionados a esse tipo de atividade e impõe obrigações aos provedores de aplicações de internet e lojas virtuais, como o impedimento de oferecer produtos ou serviços referentes a apostas.
1: E os agentes de trânsito podem ganhar uma lei geral para unificar o regime jurídico da carreira em todo o país.
2: A proposta, já aprovada na Comissão de Segurança Pública e em análise na Comissão de Constituição e Justiça, também garante o direito ao porte de arma de fogo para profissionais que atuam em atividades externas. Repórter Bruno Lourenço.
6: A proposta de lei geral dos agentes de trânsito aprovada na Comissão de Segurança Pública reconhece a carreira como típica de Estado. O relator, senador Efraim Filho, do PL da Paraíba, destacou que esse entendimento evitaria a delegação integral de suas atribuições a empresas privadas. Sobre o porte de arma, o senador defendeu na ocasião a previsão de que o direito seja restrito aos agentes que trabalham diretamente na fiscalização ostensiva.
7: Apesar de considerarmos valorosa a previsão de porte de arma de fogo para os agentes de trânsito, é necessário limitar esse direito àqueles servidores que exerçam atividades de forma ostensiva e externa, tendo em vista o caráter finalístico restritivo do estatuto.
6: O texto, que será analisado agora na Comissão de Constituição e Justiça, tem o objetivo ainda de evitar uma ampliação conceitual excessiva da atividade policial, ao assegurar que as atribuições de engenharia engenharia e educação continuem sendo partes integrantes da segurança viária sem serem descaracterizadas. Depois da CCJ, o projeto de lei vai ao plenário do Senado.
1: Tomou posse nesta terça-feira a nova senadora pelo Distrito Federal, Leani Lemos, do PSB. Servidora de carreira do Senado desde 1993, ela ocupa a vaga da senadora Leila Barros, de quem é primeira suplente. Leila está licenciada por 120 dias para tratar de interesses particulares. O afastamento termina em fevereiro de 2027.
2: No primeiro discurso como senadora, Leani disse que vai atuar em defesa da democracia, no fortalecimento das instituições e do federalismo. Também citou como prioridades uma gestão pública eficiente, a redução das desigualdades e ampliação de oportunidades. Emocionada, Leani lembrou sua trajetória no Senado e a história do pai, um paraibano que chegou a Brasília em 1958 para trabalhar na construção do prédio do Congresso Nacional.
8: Hoje, os netos do meu pai estão aqui, na tribuna de honra, mas muitos outros netos de candangos continuam a lutar por um emprego, um salário digno, uma jornada digna, uma jornada que não seja 6x1 e uma vida de alegria com suas famílias. É tudo o que essas pessoas pedem e é pouco.
1: E a proposta que acaba com a escala 6x1 no Brasil avançou mais uma etapa no Senado, mas o momento da votação divide os senadores.
2: Na segunda sessão de discussão, a oposição questionou a decisão de acelerar a análise às vésperas do segundo turno das eleições. Já a base do governo defendeu a votação e classificou o fim da escala 6x1 como uma reivindicação histórica dos trabalhadores. Repórter Douglas Castilho.
9: Líder da oposição, o senador Rogério Marinho, do PL do Rio Grande do Norte, questionou o fato de o governo pautar o tema às vésperas do segundo turno.
10: Não nos negamos a discutir jornada, não nos negamos a discutir esse ou qualquer outro assunto. A estratégia é que o regimento seja cumprido, que haja discussão, que haja interstício, que não haja atropelo. Mas não somos contra nem a favor do fim da escala 6x1. Nós somos a favor de que haja uma jornada flexível. Quem trabalha precisa ter a condição de escolher e fazer a sua própria condição de trabalho.
9: A líder do governo no Senado, Tereza Leitão, do PT de Pernambuco, disse que já está colhendo assinaturas para acelerar a tramitação.
11: Meu desejo era que essa PEC fosse votada aqui no plenário imediatamente depois da aprovação quase unânime na Comissão de Constituição e Justiça. O que é que pode mudar este rito? É um calendário especial. Estamos recolhendo as assinaturas.
9: Faltam 3 sessões de discussão para a votação em primeiro turno e outras 3 para o segundo turno. Entre os dois momentos deve haver um intervalo de 5 dias úteis que poderá ser modificado caso o requerimento de Tereza Leitão seja aprovado.
12: Eleições 2026.
1: Você sabia que eleitores que não votaram no último domingo podem votar normalmente no segundo turno? Isso acontece porque a Justiça Eleitoral considera cada turno como uma eleição independente. Por isso, o não comparecimento à primeira etapa da votação não impede a participação no segundo turno. Para votar, a eleitora e o eleitor precisam apenas estar com o título em situação regular, ou seja, o documento não pode estar cancelado nem suspenso.
2: No dia 25 de outubro, o Distrito Federal e 6 estados irão eleger seus governadores. Na mesma data, ocorrerá em todo o país o segundo turno para escolher o presidente da República. O senador Paulo Paim, do PT do Rio Grande do Sul, enfatizou a importância de voltar às urnas. Na avaliação dele, os eleitores devem comparar os projetos dos dois candidatos e acompanhar os debates que devem ocorrer antes da eleição.
13: No fundo, pede para que as pessoas votem, que assim é a democracia. Mas comparem os dois projetos. São dois projetos. Você pode escolher. Quando der o debate dos dois candidatos, cada um vai demonstrar o que fez durante a vida e o que pretende fazer ganhando as eleições.
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0: edição de Paula Groba e trabalhos técnicos de Eliseu Caires, o Jornal do Senado fica por aqui. Acompanhe agora as notícias da Câmara dos Deputados. Boa noite.
1: Boa noite e até amanhã.
0: 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Plenário da Câmara pode votar mudanças na legislação sobre mineração.
2: 12 partidos e 2 federações não cumpriram a cláusula de barreira.
0: Bancada feminina manterá atuação suprapartidária na próxima legislatura.
2: Boa noite. Deputadas da bancada feminina afirmam que a atuação do grupo continuará sendo suprapartidária em 2027. Os resultados das urnas mostraram um aumento de 90 para 109 deputadas entre os 513 que compõem a Câmara. A repórter Silvia Munhato tem as informações.
3: Deputadas da bancada feminina da Câmara acreditam que, apesar da acentuada divisão ideológica do país, reafirmada nos resultados do primeiro turno das eleições, a atuação do grupo continuará sendo suprapartidária. Em entrevistas ao programa Painel Eletrônico da Rádio Câmara, tanto a deputada Jaque Rocha, do PT do Espírito Santo, atual coordenadora da bancada, quanto a deputada Soraya Santos, do PL do Rio de Janeiro, defenderam, por exemplo, a luta pela reserva de cadeiras para as mulheres no parlamento. Hoje há reserva de 30% para candidaturas femininas, com recursos proporcionais, mas não de cadeiras. Jaque Rocha acredita que a reserva poderia começar com os mesmos 30%. A partir de 2027, a bancada vai subir de 90 para 109 deputadas, em um total de 513, ou seja, pouco mais de 20%. Para Soraya Santos, a reserva poderia ser de 50%, já que as mulheres representam 52% do eleitorado. Segundo ela, isso poderia até reduzir os ataques contra as candidaturas femininas.
4: Se você perguntar para as deputadas e parlamentares dos países europeus, elas não sofrem esse tipo de ataque. Por quê? Porque as cadeiras já estão lá definidas, 50% para um, 50% para outro, ou 30% que seja. Isso já está consolidado. Então as mulheres ainda por cima sofrem ataques de formas diferentes para que elas se desestimulem na disputa eleitoral.
3: Soraya Santos lembra que ainda há muito o que fazer, já que estados como Piauí e Roraima e o Distrito Federal não elegeram nenhuma mulher como deputada federal. Para Jaque Rocha, as mulheres acabam se unindo em relação a várias pautas que são comuns.
5: A gente consegue colocar o direito das mulheres acima de qualquer questão ideológica ou até mesmo de pensamento individual. No dia de hoje, infelizmente, as estatísticas nos mostram que vão morrer 4 mulheres vítimas de feminicídio no nosso país. Então nós não podemos fechar os olhos para esses dados e estatísticas.
3: Jaque Rocha explicou que a principal pauta é colocar mais recursos no orçamento para temas como combate à violência contra a mulher e o apoio ao empreendedorismo feminino. Da Rádio Câmara de Brasília, Silvia Minhato.
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0: Eleições. 12 partidos e 2 federações não cumpriram a cláusula de barreira nas eleições deste ano, mas a situação ainda pode mudar com decisões judiciais. Quem explica os detalhes é a repórter Paula Bittar.
7: Nas eleições deste ano, 12 partidos políticos e 2 federações não atingiram a cláusula de barreira. Criada em 2017, a cláusula estabelece critérios para que as legendas possam acessar os recursos do fundo partidário e o tempo de rádio e TV destinado à propaganda partidária. Segundo as regras, os partidos precisavam obter nas eleições para deputado federal ao menos 2,5% dos votos válidos distribuídos em pelo menos 9 estados, com um mínimo de 1,5% dos votos válidos em cada um. A outra opção era eleger pelo menos 13 deputados federais distribuídos em no mínimo 9 estados. PDT, Agir, Mobiliza, Avante, PSTU, PCB, PRTB, DC, PCO, Democrata, UP e Missão foram as legendas que não passaram na cláusula de barreira. Desses, apenas PDT, Avante e Missão elegeram algum deputado. Já as federações que não cumpriram os critérios foram PSOL Rede e PRD Solidariedade. Marina Lacerda, cientista política e professora do mestrado da Câmara, ressalta que o papel da cláusula de barreira é evitar uma superfragmentação partidária e permitir o debate político.
8: Qual é o objetivo do sistema proporcional? Você representar a diversidade de opiniões que existem na sociedade. O problema do sistema proporcional é que ele pode ter regras que vão levando a uma fragmentação partidária imensa. Então, ao longo da última década, o Brasil foi criando regras para equilibrar, não perder a representação de minorias e de grupos que não são majoritários na sociedade, mas também de ter uma racionalidade do sistema partidário.
7: Mas esse equilíbrio nem sempre é perfeito, segundo a cientista política. Marina Lacerda cita o exemplo do PSOL, partido que não atingiu os critérios, mas que é conhecido por representar diversas minorias, tendo parlamentares indígenas e trans, por exemplo. A Federação PSOL Rede não atingiu a cláusula por uma diferença de 185 votos. O grupo alcançou 1,5% dos votos válidos para deputado federal em 8 estados, mas registrou 1,49% no Espírito Santo e elegeu 15 deputados federais, mas distribuídos apenas por 6 estados. O cientista político Paulo Castro aponta que as regras já têm surtido efeito com a redução de siglas com representação na Câmara.
9: Isso já reflete o movimento dos partidos de se unirem em federações para evitar eventuais problemas para atingir a cláusula de barreira. Então, a cláusula de barreira, ela segue de fato esse propósito para o qual ela se propõe, que é de diminuir o número de partidos para que a Câmara tem um cenário de disputas nacionais, e não apenas partidos pequenos, que muitas vezes não têm ramificação nacional, que estão aqui representados, mas sem essa capacidade de participar do grande debate político brasileiro.
7: Mas a situação dos partidos que ficaram fora da cláusula ainda não está completamente definida. Decisões judiciais podem alterar a validade de votos e os percentuais. Partidos podem se fundir ou incorporar outras legendas, ou ainda entrar em uma nova federação. Da Rádio Câmara, de Brasília, Paula Bittar.
10: Segurança Pública.
2: Suco do PL do Rio Grande do Sul é um dos autores da proposta que torna obrigatório o trabalho de presos condenados em regime fechado e semiaberto. Pelo texto, metade da remuneração obtida com a atividade deve ser destinada ao custeio e à manutenção do sistema prisional.
11: A outra metade do salário, segundo o deputado, seria repassada à família do detento. Zuco argumenta que os recursos destinados ao sistema prisional podem financiar melhorias na infraestrutura das unidades, além de ações de segurança, ressocialização e capacitação profissional dos presos.
10: Educação.
2: Os deputados estão analisando um reforço da inclusão escolar de pessoas autistas e com altas habilidades. O repórter José Carlos Oliveira tem mais detalhes sobre a proposta.
12: A Câmara dos Deputados analisa projeto de lei com foco na inclusão escolar de pessoas com transtorno do espectro autista. O texto original da deputada Carla Dixon, do PL do Rio Grande do Norte, já foi aprovado nas comissões de educação e de defesa dos direitos das pessoas com deficiência, que estenderam as medidas também para os estudantes com altas habilidades. unidades ou superdotação na rede pública da educação básica. A proposta cria a política Incluir, com o objetivo de apoiar ações voltadas à permanência, à participação e à aprendizagem desses estudantes. A Câmara tem uma frente parlamentar de proteção às pessoas com transtorno do espectro autista, coordenada pelo deputado Felipe Beccari, do Podemos de São Paulo.
13: Existem muitos projetos parados na Câmara dos Deputados que tratam desse universo do autista. Então a gente precisa resgatar esses projetos, atualizá-los, fazer um novo bloco, né, que atenda às necessidades dos autistas hoje, para que a gente consiga avançar em as políticas públicas.
12: O projeto de lei que reforça a inclusão escolar de pessoas autistas e com altas habilidades ainda vai passar por votação nas comissões de Finanças e Tributação e de Constituição e Justiça. Da Rádio Câmara de Brasília, José Carlos Oliveira.
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10: Transportes.
15: Projeto obriga companhias aéreas e operadores aeroportuários a oferecer equipamentos mais seguros para embarque e desembarque remoto. A proposta de Maurício Neves, do PP de São Paulo, prioriza idosos, pessoas com deficiência, gestantes, lactantes e passageiros com mobilidade reduzida.
2: O deputado acrescenta que o texto prevê o uso de rampas e plataformas elevatórias, mas proíbe escadas íngremes como o único acesso para esses passageiros. Segundo Maurício Neves, o projeto também estabelece multas para empresas que descumprirem as regras.
10: Agricultura.
15: Barreto, do União da Bahia, apoia a proposta que cria regras diferenciadas para pequenos produtores rurais que cometerem infrações ambientais. Em vez de sofrer imediatamente sanções, como embargo da atividade ou a apreensão de produtos, eles terão 24 meses para corrigir os danos.
2: Dal Barreto avalia que o prazo permite a adequação ambiental sem interromper a produção, que garante o sustento da família. Pela matéria em tramitação na Câmara, as penalidades poderão ser aplicadas caso o produtor não faça as correções dentro do período estabelecido.
15: Jorge Brás, do Republicanos do Rio de Janeiro, propõe manter as exigências sanitárias para importação de amêndoas de cacau da Costa do Marfim e impedir a flexibilização de regras. A ideia é proteger as plantações brasileiras contra pragas que podem chegar com o produto importado.
2: Jorge Brás defende que qualquer alteração nas regras seja feita somente após uma análise formal dos riscos e com base em evidências científicas. O deputado argumenta ainda que é preciso garantir mais proteção à produção nacional de cacau.
15: Tião Medeiros, do PP do Paraná, propõe retirar a exigência do Registro Geral da Atividade Pesqueira para os produtores de peixes e outros animais aquáticos. O deputado explica que a medida evita burocracia e custos adicionais para os aquicultores.
2: O deputado acrescenta que a produção já é fiscalizada por meio da nota fiscal e da guia de trânsito animal, que garantem o controle sanitário e a origem dos produtos. Para Tião Medeiros, exigir também o registro não traz mais segurança e pode dificultar a comercialização.
10: Votação.
15: Vários projetos polêmicos e com urgência aprovada podem ser incluídos na pauta de votações do plenário. Uma dessas propostas prevê mudanças na legislação sobre mineração. Saiba mais sobre a perspectiva de votações na reportagem de Antônio Vital.
16: Depois do primeiro turno das eleições, diversos projetos estão prontos para entrar na pauta de votações do plenário da Câmara. Um deles é o que reduz a jornada normal de trabalho para 40 horas semanais e garante 2 dias de repouso semanal remunerado, sem redução de salário. O projeto apresentado pelo governo governo regulamenta a proposta de emenda à Constituição aprovada pelos deputados no primeiro semestre e que aguarda análise pelo Senado. O projeto prevê regras de transição, como da proposta de emenda à Constituição já aprovada. A jornada passa a ser de 42 horas semanais, 2 meses depois da publicação da lei. Um ano depois desse prazo, passa a valer o limite definitivo de 40 horas semanais. Mas ainda não há consenso para a votação do projeto, que é criticado pela oposição e por entidades empresariais. Também pode ser votado o projeto que aumenta o limite de receita bruta anual para os microempreendedores individuais, os MEIs. Hoje podem ser enquadrados como MEI, pagando menos impostos, microempreendedores que faturem até R$81 mil por ano. O projeto aumenta esse limite para R$130 mil. Além disso, permite que o MEI contrate até 2 empregados. Hoje pode contratar apenas 1. Esse texto, porém, pode ainda ser alterado até a data da votação. O governo admite um teto de R$140 mil para os microempreendedores. Outro projeto que ganhou regime de urgência e pode ser votado a qualquer momento é o que altera diversos pontos da legislação da mineração. Entre outras medidas, o texto amplia o conceito de garimpeiro e cria um leilão social que vai ofertar áreas de menor volume de minérios e pode beneficiar cooperativas de garimpeiros, que terão prioridade no processo de autorização. A proposta foi apresentada por um grupo de trabalho criado em 2022 e é assinado pelo deputado Felipe Barros, do PL do Paraná, coordenador do grupo, que foi eleito senador. A justificativa é que o projeto dá mais agilidade ao processo de mineração. Um dos pontos dispensa o licenciamento ambiental para lavras se a tecnologia usada não provocar impactos significativos. O regime de urgência provocou discussão no plenário. O governo se manifestou contra a proposta e pediu mais discussão antes da votação, como disse a deputada Érica Cocai, do PT do Distrito Federal.
17: Esse projeto é para legalizar o garimpo. E legalizar o garimpo sem regras. O Brasil inteiro viu o desastre que houve no território Yanomami, pela ação sem regras do próprio garimpo. Que não dá para ficar todo o tempo passando a boiada, porque meio ambiente é fundamental para a própria soberania. Mas nós também temos a posição do Ministério do Planejamento, da Casa Civil, contra esta proposição. Não dá para liberar, como está se propondo, o garimpo sem regras.
16: Já o deputado Joaquim Passarinho, do PL do Pará, relator do grupo de trabalho que apresentou a proposta, defendeu as mudanças na lei de mineração. Segundo ele, o objetivo é permitir que pequenas empresas atuem no setor.
18: No nosso projeto, não há nenhum tipo de restrição ao meio ambiente, não há nenhum tipo de facilitação, não há anuência prévia, não há taxa, não há nada disso. Pelo contrário, o que nós estamos tentando é tirar da mão de 5, 6 empresas, umas nacionais, outras internacionais, que detêm quase todo o subsolo nacional pesquisado. Está na mão de 5 empresas. E essas empresas não dão anuência para as menores empresas trabalharem. E o subsolo brasileiro, ele é do povo brasileiro.
16: Outras propostas que podem ser votadas foram apresentadas como prioridade no primeiro semestre pela Frente Parlamentar da Agropecuária. Um dos projetos suspende por 2 anos sanções e embargos ambientais a pequenos produtores rurais. A medida não tem apoio do governo, que argumenta que na Amazônia Legal, isso pode significar a suspensão de sanções a quem possui propriedades de até 400 hectares. Outro projeto pronto para ser votado é criticado pela oposição desde o início do ano e ainda não tem consenso para ser votado. A proposta combate a misoginia, que é como se chama o ódio, desprezo ou preconceito contra as mulheres. O texto já aprovado pelo Senado foi alterado pela deputada Tabata Amaral, PSB de São Paulo, coordenadora do grupo de trabalho que analisou a proposta. O texto aprovado pelo Senado equipara a misoginia ao crime de racismo, o que a torna inafiançável e imprescritível. Na nova versão, a relatora alterou principalmente a definição de misoginia. Ela retirou os termos ódio e aversão à mulher, previsto no projeto original para caracterizar a misoginia e considerados vagos pela oposição. Na nova versão, misoginia é descrita como a prática, a indução ou a incitação de menosprezo ou discriminação contra a mulher que promova violência. A pena prevista é de 2 a 5 anos de prisão. Rádio Câmara de Brasília, Antônio Vital.
10: Justiça.
2: Paulo Litro, do União do Paraná, apoia a proposta de emenda à Constituição que estabelece mandato de 12 anos sem recondução para ministros do Supremo Tribunal Federal. A medida mantém as 11 vagas da corte com idade de ingresso entre 45 e 70 anos.
19: A PEC, apoiada por Paulo Litro, também divide entre executivo, legislativo e judiciário a indicação dos integrantes da corte. O texto ainda estabelece períodos de quarentena antes da indicação e depois da saída do STF.
2: A Câmara aprovou e encaminhou para o Senado projeto que atualiza a estrutura da advocacia. Advocacia Geral da União. Vinícius Gurgel, do PL do Amapá, informa que o texto reorganiza e define atribuições das carreiras que integram o órgão responsável pela defesa jurídica da União.
19: Vinícius Gurgel avalia que a reorganização pode tornar mais eficiente a atuação da AGU, reduzindo sobreposições e tornando mais claras as competências dentro da estrutura institucional.
2: Projeto aprovado pelo Congresso e já transformado em lei, cria 8 varas federais no Amazonas e em Mato Grosso do Sul. João Maia, do PP do Rio Grande do Norte, avalia que a medida amplia a presença da Justiça Federal em...
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Território Sertanejo, já no ar aqui nessa meioca de semana, quartando com você nesse 7 de outubro. Tudo bem por aí? Eu sou Paula Esteves e aqui, ó, direto do nosso palco, vai passar os maiores artistas da nossa música sertaneja que a gente adora curtir, adora cantar junto, né? Já tá liberado aqui, tá? Pedidomusical.com.br, nossas redes sociais, o nosso WhatsApp também. Quero você aqui já participando, viu? Começando bem com Diego e Vitor Hugo, Beijei a Cura.

0: firme, hein?
1: É o som do Pandinha por aqui com Eu Te Seguro. A gente segura você aqui com certeza. Bora, chama na bota, pedidomusical.com.br. Esse é o nosso território sertanejo dessa quarta-feira que tá

0: horas e 30 minutos.
1: De volta, hein? Vamos lá. No meu território, sertanejo. Imperfeitos é o nome dessa pedrada aqui, desse modão gostoso, na voz deles, Ícaro e Gilmar.

São eles, 40 anos de carreira, tem que respeitar, hein? A gente curtiu o som do Rio Negro e Solimões por aqui. Território Sertanejo com as mais tops do momento, classicão e os maiores artistas da nossa música. Passa por aqui com certeza, já tem muito mais.

0: salva de palmas pra Ana Castela.
1: 8h45.
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4: Às vezes é melhor terminar brigado do que terminar de boa. Sabe por quê?
5: Por quê?
4: Porque curativo, quando arranca de uma vez, dói menos.
5: Bem menos.
4: Bem menos. E essa música fala disso. Se liga aí, ó.

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1: 8h58.
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3: Bruno Rosa, Leite Romário.
4: Cerveja de socorro, meu amigo.
3: Essa é pra sofrer, viu?

0: Bruno Rosa.
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